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1: Comigo, BH, ótima noite pra você de domingão. Seguimos juntos por aqui com mais 45 minutos de música e a sequência premiada rolando. Três músicas ou três artistas na sequência. Corre pro site ou pro app da sua BH.
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Outro Fronteira. 9:11 na BH. A gente segue com 45 minutos de música, sequência premiada rolando. E você aí anotando, hein? Mais uma que chegou pra você anotar. Ferrugem, Casal do Mal. Aqui.

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Deus é mais com o Matheus Fernandes, Lapada Dela. Tá curtindo aí? Tá rolando pra você 45 minutos de música, sequência premiada também nessa noite de domingão. E você anotando três músicas ou três artistas que você ouviu em qualquer momento da programação, depois você corre pro site ou pro app. Tem pra você uma viagem com tudo pago no navio dominguinho. Você mais acompanhante. Tá querendo? Tô sabendo, então bora aproveitar e anotar mais essa. Zé Neto e Cristiano chegando aqui na BH quase todo dia.

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1: Essa
0: pra contrariar.
1: Essa marcou gerações. Quem sabe solta a voz, canta com a gente assim, ó.

0: Hoje tem folga, Itatia.
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0: Seu gordinho, viu? Botando pra mexer com os corações.

Essa é a Sob H em 102.1. Henrique e Juliano, quase algo. É, tem que esquecer o quase algo, tá? Terminou aqui, 45 minutos de música. Daqui a pouquinho começa mais uma edição do BH sem parar. 2 horas direto com muita música pra gente fechar o domingão em grande estilo aqui na Sob H. Fica ligado, hein? 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

0: BH, todo mundo se encontra aqui. Eu sou o Will, fico por aqui. A gente se encontra amanhã às 10 da manhã no feriadão. Combinado? Tchau. 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
1: Salve, salve, family! O Gigante tá de volta e dessa vez vai ser além férias de verão com o GG. Tá chegando, tá?
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0: Tiago André Barbosa, conhecido como Tiaguinho, nasceu em 11 de março de 1983 em Presidente Prudente, interior de São Paulo. O cantor tem 42 anos e é uma das maiores vozes do pagode e do samba do Brasil. A música entrou cedo na vida dele. Aos 12 anos, Tiaguinho já compunha. Aos 15, fundou seu primeiro grupo de samba. A grande virada aconteceu em 2002, quando participou do programa Fama, na TV Globo. No ano seguinte, assumiu o vocal do Exalta Samba, um dos grupos mais importantes do gênero. Após quase uma década na banda, Tiaguinho seguiu carreira solo em 2012. O álbum Ousadia e Alegria marcou esse novo momento e abriu caminho para uma sequência de sucessos. Entre eles, Ainda Bem, Sou Cara Pra Você, Deixa Tudo Como Tá e Pé na Areia. Misturando pagode, samba, R&B e pop, ele conquistou públicos de todas as idades. Nas redes sociais, soma quase 10 milhões de seguidores e milhões de ouvintes mensais nas plataformas de streaming. Tiaguinho também é empresário e idealizador do Tardezinha, projeto que virou um fenômeno mundial. Na vida pessoal, vive um momento especial. O cantor é pai do Bento, fruto do relacionamento com Carol Peixinho.
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0: Eu não sou de ligar.
1: Não ligue, hein?
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5: Guilherme Antônio Artioli e Haroldo Benvenuto Machado Artioli são a dupla Guilherme e Benuto. Os irmãos nasceram em Campinas, interior de São Paulo, e cresceram numa casa cheia de música. Gui começou a tocar sanfona aos 9 anos e Benuto, formado em música erudita, apaixonou-se pelo violino aos 11. Antes de seguir como dupla, os dois fizeram parte do trio sertanejo Vila Bagage por mais de 10 anos, participando de CDs, DVDs e clipes autorais. Em 2019, assinaram com a Sony Music e lançaram o álbum Amando, Bebendo e Sofrendo, colocando seus primeiros sucessos no mapa sertanejo. Desde então, emplacaram hits que viralizaram nas rádios e plataformas. Entre os maiores estão Pulei na Piscina, Sigilo, Declaração pro Bar e Haja Colírio. Este último com participação de Hugo e Guilherme e presença constante nas playlists mais importantes do segmento. Hoje, a dupla soma mais de 14 milhões de ouvintes mensais no Spotify Brasil, ocupando posições altas nos rankings do sertanejo nacional. Em 7 anos de dupla, eles se apresentaram em 4 edições da Festa do Peão de Barretos. Guilherme e Benuto também são compositores respeitados e já escreveram músicas para grandes nomes do sertanejo como Jorge Mateus e o hit Pergunta Boba e Mateus e Cauã em Abelha Sem Mel.
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2: Ei, boa noite.
0: Danilo e Davi formam uma das duplas mais promissoras do sertanejo atual. Eles se uniram por amor à música no fim de 2020 e em poucos anos ganharam espaço no Brasil inteiro. Danilo, natural de Paracatu, Minas Gerais, já era compositor de sucessos como Eu Sei de Cor, de Marília Mendonça e 10% de Maiara e Maraíza. Davi é de Santo André, São Paulo, começou na música no coral da igreja e se destacou escrevendo hits gravados por outros artistas. Uma curiosidade é que ele é sobrinho de Marcos, da dupla com Belucci, e foi apadrinhado pelo tio que sempre o incentivou. O som da dupla mistura sertanejo moderno com letras que falam de amor, festa e vida real. Entre os hits que conquistaram o público estão Apaga, Apaga, Apaga, Tive que Bater Palma e Fumo da Noite. Músicas que tocaram forte nas rádios e viralizaram nas redes. Eles somam centenas de milhões de reproduções em streaming e mais de 800 milhões de views no YouTube, mostrando que a dupla já virou referência no cenário sertanejo. A dupla sertaneja venceu o prêmio de revelação do ano no Prêmio Multishow de Música Brasileira em 2025 por voto popular.
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2: 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Matheus Fernandes.
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3: Ana Flávia Castela, mais conhecida como Ana Castela, é hoje um dos maiores fenômenos da música brasileira. Natural do Mato Grosso do Sul, a cantora começou a ganhar visibilidade ainda jovem nas redes sociais, mostrando carisma, identidade e uma forte ligação com o universo do agronejo. O grande estouro veio em 2022, com Pipoco, parceria com DJ Cris no Beat e Melody, que virou hit nacional, dominou as plataformas digitais e colocou Ana Castela no topo das paradas. Na sequência, vieram sucessos como Boiadeira, Nosso Quadro, Roça em Mim e Solteiro Forçado. Hoje, Ana Castela acumula bilhões de streams, lidera rankings nas plataformas digitais e coleciona prêmios importantes, incluindo troféus no Prêmio Multishow e no Melhores do Ano. Com projetos audiovisuais de grande alcance, feats com artistas como Luan Santana, Simone Mendes e Gustavo Mioto, além de turnês lotadas pelo Brasil, a boiadeira vive o auge da carreira e segue como um dos nomes mais fortes e influentes da música nacional.
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1: Cleiton e Romário são um dos destaques do sertanejo atual e vem conquistando espaço com um repertório que mistura romantismo, sofrência e letras fáceis de se identificar. A dupla surgiu no Distrito Federal, onde começou a carreira se apresentando em bares e eventos locais, até chamar a atenção do público nas plataformas digitais. O reconhecimento nacional veio com músicas que rapidamente viralizaram, como Morena, Água no Zói e Namorando ou Não, e caíram no gosto do público. A dupla aposta em projetos audiovisuais e performam bem nas plataformas. Entre eles, Cleiton e Romário, ao vivo no Mineirão, ao vivo em Brasília e no churrasco.
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0: 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A dupla Felipe e Rodrigo nasceu da união de dois compositores talentosos, que antes mesmo de subir aos palcos, já tinham músicas gravadas por grandes artistas do gênero. Briga Feia e Arranhão, de Henrique Juliano, Erro Gostoso, de Simone Mendes, Ficha Limpa, de Gustavo Lima e Molhando o Volante, de Jorge Mateus, são alguns dos sucessos que a dupla assina como compositores. A virada aconteceu quando decidiram apostar na própria voz e levar para o público canções que misturam romantismo, sofrência e uma pegada bem atual. O grande estouro veio com a música Gosta de Rua, que rapidamente caiu no gosto do público, viralizou nas plataformas digitais e colocou a dupla entre as mais ouvidas do país. Depois disso, Felipe e Rodrigo emplacaram outros sucessos como Média Boa e Beijando Boca, reforçando a identidade musical e conquistando fãs de diferentes gerações. Hoje, Felipe e Rodrigo somam mais de 300 milhões de streams nas plataformas digitais, figuram entre os destaques do sertanejo nas paradas musicais e já foram indicados a premiações importantes do cenário nacional. 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
3: Panda, nome artístico de Jonathan Anjos, é um dos fenômenos mais rápidos do sertanejo na atualidade. O cantor nasceu em São Paulo, mas vive em Goiânia e passou anos tentando a sorte na música antes de estourar de vez no cenário. A virada da carreira aconteceu com o projeto Panda Sem Moderação, especialmente com o sucesso Baqueado, gravado com a dupla Ícaro e Gilmar, que viralizou nas plataformas e acumulou dezenas de milhões de streamings e colocou o nome de Panda entre os mais ouvidos do Brasil. Desde então, Panda se firmou no sertanejo romântico e emotivo, com faixas como Eu Te Seguro e participações marcantes ao lado de artistas como Lu e Rayane, Humberto e Ronaldo e Borges e Dedéu. Além de projetos coletivos como Cê Tá Doido, que o colocaram ao lado com grandes nomes do gênero. Hoje, com mais de 75 milhões de streams mensais, dezenas de faixas entre as mais ouvidas do país e presença constante no top 200 do Spotify Brasil, incluindo Baqueado, entre os mais escutados, Panda segue em forte ascensão, lotando shows por todo o Brasil.
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0: Aí, Charlene.
1: Ai.
0: Bora. Esse aqui, senhoras e senhores, ó. Aliás, aquele ali é o Marcinho da percussão. Faz barulho pro Marcinho, faz barulho pro Marcinho. 1, 2.

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3: Formado por Bruno Cardoso, Sérgio Júnior, Cris, Vini e Fred no Rio de Janeiro no final dos anos 90, o Sorriso Maroto é um dos grupos mais consagrados do pagode brasileiro. Eles ganharam projeção nacional com um estilo romântico e letras marcantes, que os tornaram referência no gênero. Ao longo da carreira, o Sorriso Maroto emplacou sucessos que atravessam gerações, como Sinais, Ainda Gosto de Você, Assim Você Mata o Papai e Me Olha nos Olhos, mantendo presença constante nas rádios, playlists e nos palcos pelo Brasil. Em 2025, o grupo viveu um momento histórico ao vencer o Grammy Latino de melhor álbum de samba e pagode com o projeto Sorriso Eu Gosto no Pagode Volume 3, homenagem ao Fundo de Quintal gravado em Londres. Recentemente, eles encerraram o projeto Sorriso às Antigas, que rodou o país por 3 anos, relembrando os sucessos que marcaram a carreira do grupo. Agora, eles estão prontos para colocar o pé na estrada com a turnê Sorriso Eu Gosto no Pagode.
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3: Maxuel Alves Silva, mais conhecido como Suel, ganhou projeção nacional como vocalista do Imagina Samba, grupo que marcou época com sucessos românticos e presença constante nas rádios e nos palcos do país. Após anos à frente da banda, Suel decidiu seguir carreira solo, apostando em uma fase ainda mais madura e conectada com o público. Na trajetória solo, o cantor mantém a essência do pagode romântico, mas também aposta em uma sonoridade mais atual, com músicas que rapidamente viralizam nas plataformas digitais e nas redes sociais. Recentemente, o artista celebrou mais de 75 milhões de plays com o hit Vitamina C, gravado em parceria com a banda Menos é Mais. O audiovisual mais recente do artista é Pôr do Suel ao vivo, gravado em Recife, diante de um público esgotado, que traz versões repaginadas de clássicos e músicas inéditas, como Cidade Neon, além de participar especiais. O projeto virou turnê nacional e Suel tem rodado o país, fazendo mais de 5 horas de pagode pro público durante as apresentações.
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3: Bom dia, 5:03, bom dia, Ana Júlia.
4: Bom dia, Celinho, bom dia, melhor ouvinte do mundo. Bora!
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4: Mega Sena pode pagar 150 milhões de reais nesta terça-feira. Capivarã tá de volta à Lagoa da Pampulha com retomada da navegação turística. E o Galo vence o Santos de virada e se prepara para a semifinal da Sula.
3: Segunda-feira, feriado de Nossa Senhora Aparecida, dia das crianças, aniversário de Caiete. E a gente tá aqui trabalhando ao
4: Estamos
3: vivo.
4: Estamos por cá ao vivo e roteando, como Isso. eu costumo dizer, viu, Zelinho? E tem prêmio pro melhor ouvinte do mundo que tá fazendo companhia pra gente nesta segunda-feira. 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
3: Legal,
4: chique, hein, Celinho?
3: Muito.
4: É só se cadastrar. bhfm.com.br ou baixar o nosso app. Mas você também pode mandar seu áudio?
3: Pode mandar. 319-9236-0714.
4: Conta o que você tá fazendo.
3: Quero ver se a tropa do Giro é fiel mesmo. Até
4: também
3: o feriado.
4: Quero, Celinho.
3: Só
4: quero
3: ver hoje, Ana Júlia.
4: Isso mesmo. Quero saber quem tá indo trabalhar, quem tá voltando do trabalho, quem também tá voltando do rolê.
3: Quem tá indo treinar, quem tá de folga,
4: manda tudo pra cá. 319-9236-0714.
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0: Cleiton Romário, aí eu chorei. 5h17.
1: Ô, Celim, vamos começar segunda-feira de feriado com aquela dose de esperança? Nossa, falando de Mega Sena, hein, gente?
0: De novo, né, Júlia?
1: Amanhã, Celinho, a Mega Sena pode pagar 150 milhões de reais pra quem acertar as 6 dezenas. Até o momento, sabe qual foi o maior prêmio pago pela loteria na Mega? Foi no dia 1 de outubro de 2022, que pagou 317 milhões de reais pro sortudo que acertou as 6 dezenas. Depois vem um prêmio pago em maio de 2019, que foi cerca de 289 milhões. É muita grana, né, muita gente? Olha só os números, os últimos números sorteados: 5, 19, 22, 44, 47 e 57. Esses números foram sorteados no fim de semana, mas ninguém acertou. Teve gente que acertou 5 números e aí levou cerca de 26 mil reais para cada. E quem acertou 4 números levou cerca de 700 reais para casa. Bora fazer uma fezinha, gente?
0: Oh, de novo, eu tô fazendo na terça, tô fazendo na quinta e tô fazendo no sábado.
1: É isso aí, Celinho.
0: Mas a sorte não quer aparecer, não quer
1: vir. Ela vai vir, ela vai vir. 5h18.
0: Ó, a tropa tá chegando, né, Júnior, no feriado.
1: Vamos ouvir a galera?
0: Vamos.
2: Bom dia, BHFM. Bom dia, Ana Júlia. Bom dia, Celinho.
0: Bom dia.
2: Tô ouvindo seu programa aqui de Alcesto, na Inglaterra. Manda um alô pra nós aí. É o Léo, Adriano e o Rômulo. Tudo bom.
0: E o Edmilson Andrade, que mandou o áudio.
1: Valeu, bom, obrigada galera pelo carinho, pela audiência.
0: Oi, a gente, acordou?
3: Bom,
0: tá no garimpo?
3: Bom dia, Celinho, bom dia, Ana Júlia.
1: Oi.
3: Como é que vocês estão nesse feriado, senhor? Me conta. Gente do céu. É, teve jeito não, viu? Errei na mão ontem, mas errei feio, viu? Oi, Ana Júlia.
1: Oi.
3: Ontem eu fui pra feira, fui pro samba de tarde, fui pro samba de noite. Quase que eu apoiei da Dona Maria ontem.
1: Oi, gente.
3: A sorte que eu tô aguentando correr ainda. Mas a mulher ficou brava, viu? Mas tudo bem. Eu sou fiel a vocês. Eu não passo um dia sem escutar a BHFM. Principalmente esse horário. Esse horário é o melhor que tem na BHFM. E é sobre isso. Eu tô aqui só o pó da rabiola, mas tô aqui firme. Vambora pra cima dessa segunda-feira linda, dia de Nossa Senhora Aparecida.
1: Uhum.
3: Vambora pra cima, que pra baixo é contramão. A melhor segunda-feira das nossas vidas.
0: Boa, Queninho!
1: Arrasou, Queninho!
0: Passa como Queninho, né, Ana Júlia? Manda áudio pra gente.
1: Isso mesmo, conta o que você tá fazendo na manhã deste feriado. 319-9236-0714.
0: Bora! Cheguei!

0: MC Daniel, vamos de pagodinho, vamos de notícia, Ana Júlia.
1: Vamos, Celinho, vamos falar, gente, do Capivarã, que é a embarcação turística que passeia pela Lagoa da Pampulha. No sábado eu tava por lá, tive o privilégio de ver o barquinho lá no meio da Lagoa da Pampulha, bem na hora ali do pôr do sol. O sol tava indo embora, tava uma imagem linda, Celinho.
0: Que legal.
1: E foi no sábado que o Capivarã voltou à navegação turística na Lagoa da Pampulha, agora em uma nova etapa, gente, mais consolidada e com esse passeio como um atrativo turístico permanente aqui em BH, viu? A proposta é integrar essa navegação com os demais atrativos também lá do Complexo da Pampulha, né? E a operação passa agora a contar com uma embarcação ainda maior, com 71 lugares disponíveis pro público, com mais conforto e também preparada para oferecer aí esse passeio a moradores e turistas. Os passeios no Capivarã são abertos ao público e são realizados sextas, sábados e domingos, com 4 saídas por dia. 10 da manhã, 1h30 da tarde, 3h30 da tarde e 5h30 da tarde, com duração aproximada ali de 1 hora. O último horário foi pensado exatamente para acompanhar o pôr do sol na Lagoa da Pampulha, que é um dos cenários mais emblemáticos aqui de BH. O preço para fazer esse passeio, Celinho, é R$20, com meia entrada a R$10. E quem mora aqui em BH vai pagar R$12. Os ingressos são liberados semanalmente pelo Simpla. Agora são 5h29.
2: Bom dia, bom dia, bom dia! Bom dia, Aninha.
1: Bom dia.
2: Bom dia, Celinho. Papai do céu abençoe nossa semana. Hoje é um dia abençoado de Nossa Senhora Aparecida.
1: Isso.
2: Ô, Aninha, ô, Celinho, vocês não estão sozinhos, não, viu? Eu já tá no garimpo, já deu de si, já. Já tá meio nublado, começando a cair uns pinguinhos. Mas tá bom. Papai do céu abençoe o dia de todos nós. Boa semana pra todos. Bora, tchau, obrigado. Ninguém tá falando, ó, o que é só do Tem Rock, Bairro Alvorado, Betinho.
0: Valeu, Keké. Daqui a pouquinho, previsão do tempo, né, Ana Júlia?
1: Já. Onde é que será que Keké tá, que tá caindo os pinguinhos, Celinho?
0: Aqui, eu acho que o sol vai sair com tudo. Foi o dia quente ontem, Ana Júlia.
1: Nossa Senhora, gente.
0: Tem mais, ó.
3: Bom dia, BHFM, a melhor rádio do mundo.
0: Bom
3: Fala,
0: dia.
3: Celinho, meu parceiro.
0: E aí?
3: Bom dia, Ana Júlia Goulart, sua linda.
1: Oi, Jean.
3: Hoje, segunda-feira, eu tô no modo economia de bateria. Só vim pra marcar presença. Pagodão ontem, cabeça hoje cheia de marimbondo. Cheguei 2 horas da manhã em casa. Acordei 6 horas. Mas é isso. Vamos pra cima, BHFM, a melhor rádio do mundo. Segundou. É o Jean diretamente de Londres.
0: Segundou, isso aí.
1: Valeu.

0: 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Fabinho, ainda tem amor. 5h35, esse é o Giro BH, primeira edição até as 7. E agora as previsões do tempo, né, Ana Ju?
1: Ainda tem calor aqui em BH, viu, Celinho? Tem previsão de onda de calor, gente, até a próxima quinta-feira. Pra hoje, segunda-feira, teremos um dia de céu claro, com temperatura diurna elevada e aquele tempo seco à tarde. Tem uma massa de ar quente que não tá deixando, Celinho, as nuvens formarem a tal da chuva. Oh. Então tinha previsão de chuva pro fim de semana, aquela chuva ali pra aliviar o calor no fim do dia. E pelo menos nas principais áreas aqui de BH não teve nada, viu, gente? E pra hoje também existe essa possibilidade de pancada de chuva rápida, com raios e rajadas de vento a partir do fim da tarde. Termômetros variando de 18 graus de mínima a 34 de máxima, gente. É calorão, viu? A umidade relativa do ar caiu mais um pouquinho. Agora tá na casa dos 25%. Então vamos ficar de olho, viu? Vamos. 5h37.
0: O ventilador lá de casa não aguenta mais trabalhar.
1: Ah, não, ele já tá pedindo
0: fazendo
1: arrego.
0: Hora extra. É. Tô vendo. Tem áudio, Ana Júlia?
1: Vamos ouvir.
2: Bom dia, Ana Júlia. Bom dia, Celinho.
1: Oi, Maria.
2: Bom dia pra todos. E Deus nos conceda um ótimo feriado, uma ótima semana de descanso.
0: Uhum.
2: E que Deus abençoe todo mundo. Hoje eu estou aqui falando com vocês da minha cama, tá
0: não.
2: Quentinha.
0: Não.
1: Gente.
2: Ana Júlia.
0: Olha, gostou.
2: Celinho, você não tem noção como que tá bom.
1: Viu? Ah, eu imagino.
2: Beijo com Deus, um ótimo dia pra todos.
1: Um beijo, Maria.
0: Aí eu tapa na cara de quem acordou às 4 da manhã.
1: Acabei de conhecer.
0: Na segunda-feira, feriado.
1: O sentimento da inveja, Celinho.
0: Você viu? Você viu?
1: Nossa
0: Ela
1: senhora.
0: Ela nem falou da rotina hoje.
1: Ah, falou de ninguém.
0: De
1: todo
0: ninguém.
1: Mundo dormindo.
0: Só mandou pra gente que a cama dela tá quentinha.
1: Delícia.
3: Oi, Ana Júlia, bom dia. Aqui é Alessandro.
1: Bom dia.
3: Horizonte. Trânsito fluindo bem tranquilo, bem leve, na 381, Belo Horizonte, sentido São Paulo. Abraço.
0: Alessandro.
1: Valeu. Quem tiver informação do trânsito também,
0: pode,
1: né, Celinho?
0: Pode mandar.
1: Muita gente voltando aí pra BH, pós-feriado prolongado. Já vai passando pra gente as informações. 31992360714.
0: E daqui a pouquinho também tem prêmios, né, Ana Júlia?
1: Isso mesmo. 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
0: Aí
1: é
0: sim.
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0: Gustavo Lima na BH. Ficha limpa. Faltando 13 para 7. Ana Júlia, a galera tá acordando, ligando o rádio, curtindo o Giro BH, hein?
1: Isso mesmo. Eu acabei de fazer umas imagens do sol.
0: Nossa,
1: lindo
0: mas
1: que já
0: com
1: tem.
0: Tudo estralando.
1: Nossa, mas tem nuvem também, viu, Celinho? Já tem mais previsão do tempo, mas vamos ouvir nossa galera.
0: Vamos ouvir.
2: Bom dia, Celinho, Ana Júlia, sua lindeza.
1: Oi.
2: Aqui é o Beto do Volante Grande, meu parceiro João Vitor.
1: E aí?
2: É, Celinho, meu Deus, que segunda é essa? O pai ontem entortou o
1: canto. Gente.
2: Kryptonita foi... Ah, e aqui é Galão.
1: Você viu,
2: faz
1: né?
2: comigo não, Galo, pelo amor de Deus. Eu não morro do coração mais não, viu? Partiu! Rebater. Tchau, obrigado.
0: Valeu, Beto. Daqui a pouquinho também tem esportes. Ana Júlia falando de esportes aqui no Giro.
1: É, já nós vamos falar da vitória do Galo, Celinho.
0: Nossa, que gol foi aqui, Helena.
1: Nossa senhora.
0: O mais bonito do campeonato.
1: Também tô achando, viu?
3: Bom dia, bom dia, bom dia.
1: Bom dia, bom dia.
3: Bom dia, bom dia, bom dia.
1: Bom dia,
3: bom dia.
1: Bom dia,
3: bom dia.
1: Bom dia,
3: bom dia. Bom dia, BHFM. Bom dia, Brasil. Bora pra lá, né?
0: Bora.
3: Celinho, Aninha, vocês não estão sozinhos nessa batalha não, tá?
1: Eba!
3: Thiago sem miséria, passando pra
0: que
3: deixar
0: bom,
3: aquela, aquele alô, pedir Deus pessoal a nossa semana. E uma segunda-feira de feriado, nós estamos um pouco trabalhando, né?
0: Isso aí.
3: Bora pra lá, Deus abençoa. Tudo de bom pra vocês aí. BHFM. A gente se encontra aqui.
0: Sempre.
3: Tchau, obrigado.
1: Valeu.
0: Tchau, faça como o Tiagão. Manda áudio pra gente, Ana Júlia.
1: 31992360714.

0: Romário, Zé Neto Cristiano, não namora. Vamos falar de esportes, Ana Júlia?
1: Vamos falar do Galo, Celinho. Galão da massa ganhou ontem do Santos. Num jogo eletrizante, principalmente nos minutos finais, viu? Um jogo válido pelo Campeonato Brasileiro, lá na Arena MRV. A partida tá caminhando ali pro empate sem gols, até os 42 minutos do segundo tempo, quando o Gabigol abriu o placar pro Santos. Mas a reação atleticana, Celinho, foi imediata. Vitor Hugo deixou tudo igual 3 minutos depois, e aos 51, em uma verdadeira pintura, Thiago Borbas marcou um golaço de bicicleta e declarou a virada do Galo, viu, Celinho? Ah, depois que eles se enfrentaram, né, Galo e Santos, pelas quartas de final da Sul-Americana, um duelo que foi marcado por muitas provocações de ambos lados ali, ontem não foi diferente, muitos lances em campo de provocação, aquele clima nada amistoso. E os times agora estão brigando por uma vaga na Libertadores. Com a vitória, o Galo chegou a 47 pontos, fica pertinho ali do G4, e o Santos continua com 42. Galo de volta a campo na próxima quarta-feira, 7 da noite, pela semifinal da Sul-Americana. Agora é mata-mata, hein, Celinho? O adversário é o City Torque do Uruguai. Agora são 5h59.
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0: Ô Ana Júlia, o que teremos nessa segunda hora do Giro hoje?
1: Brasil tem 11 empresas entre as melhores empregadoras do mundo, Celinho. Já eu conto essa história. Feriado de Nossa Senhora Aparecida aqui em BH. Conto pra vocês o que tá aberto, o que tá fechado. E o Cruzeiro enfrenta hoje o Bragantino. Logo mais às 9 da noite também vamos falar do Cabuloso. É já.
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8: BH 6:04, bom dia.
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0: Davi, eu não sou terapia. As principais notícias desta segunda-feira, feriado de Nossa Senhora Aparecida.
1: Celinho, o Brasil emplacou 11 empresas na edição de 2026 do ranking de melhores empregadores do mundo, elaborado pela revista Forbes, em parceria com uma outra empresa de consultoria, viu? Sabe qual foi a principal empresa brasileira ranqueada? A Petrobras. Ela foi a empresa brasileira mais bem colocada. O estudo reuniu 900 empresas de 52 países e avaliou fatores como salário, oportunidades de crescimento, equilíbrio entre vida pessoal e profissional e também reputação corporativa. Além da Petrobras, apareceram na lista nomes como Embraer, Vale, Natura, Banco do Brasil, Nubank, Bradesco e Suzano. Agora são 6h11 e daqui a pouquinho tem oportunidade de emprego para você, hein?
2: Bom dia, Ana Júlia, bom dia, Celinho.
1: Feliz
2: dia da criança para vocês, crianças.
1: E aí? Né,
2: feliz daquele que tem a alma e o coração de uma criança. E eu tenho, síndrome de Peter Pan. E vocês também têm. Por isso que vocês levam muita alegria para todo mundo que precisa de um pouco de alegria num mundo tão devastado e tão triste, né? Um beijo para vocês do Serra Verde, Venda Nova, e para vocês da melhor rádio do mundo. BHFM, todo mundo também se encontra aqui.
0: Valeu,
1: Marco!
0: Valeu,
1: um beijo para você, feliz dia das crianças.
3: Ei, BHFM, bom dia, né, Júlia? Bom dia, tudo bem com você?
1: Tudo!
3: Eu tô muito feliz, aqui é a Renata de Amsterdã, porque o nosso Palmeiras ontem deu uma taca no Corinthians.
0: Deu.
3: Que jogaço que foi, Ana Júlia.
1: Você viu,
3: bom.
1: Menina?
3: Espero que esteja tudo bem. Em BH, o feriadinho, seja. Que Deus abençoe o dia de vocês. E uma boa semana também. Beijo pra vocês.
0: Beijo, Renatinha.
1: Um beijo, obrigada.
0: Palmeiras 4-1?
1: 4-1, sim.
0: Que isso, atropelou, hein? Nossa, brincadeira.
1: Aí sim.
0: 6h13. Já acordou? Nesse feriado, tá fazendo aquela caminhada no foninho de ouvido, ouvindo a gente? Manda áudio. 31992360714, né, Ana Júlia?
1: Isso mesmo. E se cadastre em bhfm.com.br, porque tem presentão pra você, hein?

0: Menos é mais, aquele lugar, 6h19, Ana Júlia.
1: Hoje é feriado, Celinho, dia de Nossa Senhora Aparecida. Uhum. E muitas coisas aqui em BH não vão funcionar, mas tem algumas áreas que funcionam normalmente, viu, gente? Os parques estão abertos, zoológico e jardim botânico também. Então, pra quem tá aí procurando um programa com a criançada pra aproveitar o dia de folga, pode correr pra esses ambientes que estão funcionando normalmente. Unidades de pronto atendimento, que são as UPAs, Hospital Metropolitano de Lombéres, Central de Internação, SAMU, Serviço de Urgência, Centro de Referência em Saúde Mental e Laboratórios das UPAs estão funcionando normalmente 24 horas, viu, gente? Mas tem alguns centros de saúde que estão fechados. O G1 fez uma lista completa dos locais que abrem e que fecham. Se você quiser dar uma olhadinha lá no site e no site da prefeitura também, tem a lista completa com tudo. Agora são 6h20.
2: Bom dia, BHFM. Aqui quem fala é Glaudislane do Novo Riacho. Então, bom?
0: Bom.
2: Tá fresquinho, né?
0: Tá gostoso.
2: Pois é. É nessa que eu tô indo brincar hoje, 12 horas de plantão.
0: Oi.
2: Vou encontrar um monte de amigos pra brincar comigo hoje lá. Peraí, gente, não começa a brincadeira antes de mim não, tá? Tô chegando. Beijo, BH. Fica com Deus.
0: Aquela brincadeira.
2: Bom feriado pra todo mundo.
0: Obrigado, você também. Brincadeira de gente grande, né, Ana Júlia?
1: Exatamente.
0: Tem que trabalhar, tem boleto pra pagar.
1: É isso aí, gente.
0: Bom, quando a gente era criança, não preocupava com nada,
1: bom,
0: só
1: demais.
0: Brincar, hein?
1: Imagina um feriadinho desse acordando.
0: Eita.
1: Ficando na frente da TV assistindo um desenho.
0: Jogando birosca.
1: Que delícia.
0: Soltando pipa.
1: Bom demais.
0: Era bom demais. Ana Júlia, chama esse povo pra participar com a gente e manda áudio.
1: Manda áudio, conta o que vocês estão fazendo na manhã desta segunda-feira, feriado. Estão indo trabalhar? Quero convocar, Celinho, quem nunca mandou um áudio pra gente. Quem fica aí do outro lado do radinho.
0: Só ouvindo,
1: se divertindo. Manda seu áudio a primeira vez. Hoje tem ninguém ouvindo não, menino. Aí só você,
0: tá lá,
1: só nós. Só a gente aqui. Manda pra cá, 31992360714.
0: Bora brincar.

0: A confissão 6h28. Ana Júlia, cadê?
1: Uai, Celinho.
0: O sol apareceu aqui, deu ar da graça, tá bonitão, mas agora fechou.
1: Foi só o tempo de fazer o vídeo que eu postei nas nossas redes sociais. Te marquei lá, depois você reposta, hein?
0: Ah, pode deixar.
1: Aproveita pra seguir a gente, arroba Ana Júlia Goulart, arroba Célio BHFM e arroba Rádio BHFM. Mas o sol que estava por aqui já foi encoberto pelas nuvens. E para esta segunda-feira, teremos um dia de céu claro a parcialmente nublado, com temperatura diurna em elevação, viu, gente? Tem possibilidade de pancadas de chuva, principalmente à tarde. Os termômetros vão variar de 18 graus de mínima a 34 de máxima. E a umidade relativa do ar fica na casa dos 25%. Agora são 6h29.
2: Bom dia, BH. Bom dia a todos. Meu nome é Anderson. Tô ouvindo vocês aqui no bairro Cincão, em Contagem. Tô largando meu plantão. Comecei ontem às 19h. Tô saindo agora às 7 da manhã. E tô indo pra minha casa lá em Caeté. É, mas eu vou estar aqui até em Caeté ouvindo vocês, a BHFM, tá?
0: Oh, que bom.
2: Prazer ouvir vocês aí. Hoje é dia de Cruzeiro Cabuloso, hein?
1: Isso.
2: Hoje vai dar cruzeirão aí. Um abraço a todos e bom feriado. Tamo junto, BHFM.
0: Valeu, Anderson. Tem mais aqui, né, Júlio?
1: Vamos ouvir.
3: Bom dia, BHFM.
0: Bom dia.
3: Meu nome é Roosevelt. Indo trabalhar no Hospital Alberto Cavalcante. Bom dia para vocês. Melhor rádio do mundo.
1: Valeu.
0: Boa. Ana Júlia, como é que faz para participar desse programa mesmo?
1: Pode mandar seu áudio no nosso WhatsApp 31992360714 e pode se cadastrar em bhfm.com.br ou no nosso aplicativo para concorrer ao quê, Celinho?
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0: Assim, vai lá. Intervalo comercial, daqui a pouquinho a gente volta, Ana.
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0: BH, bom dia, 6h31.
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25: BH 6:35.
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1: A gente sabe que a escala 6x1, né? O fim da escala 6x1 ainda tá tramitando lá na Câmara, Celinho, mas já tem muitas empresas aqui em BH aderindo à escala 5x2. Oia. Trabalha 5 dias, folga 2, e as vagas de hoje são dedicadas a duas empresas que já estão com esse modelo de trabalho. Tô falando do supermercado Verde Mar e também da Drogaria Araújo. No Verde Mar tem oportunidade nesse modelo para desossador, ajudante de produção no açougue, fiscal de prevenção e perdas, embalador, garçom, copeiro, promotor de vendas, atendente de padarias e muitos outros. Para encontrar essas vagas, saber todos os detalhes, é só procurar aí organizaçãoverdemar.pandapé.infojobs.com.br. Repetindo, organizacãoverdemar.pandapé.infojobs.com.br. Lá vai ter todas as informações para você. Agora na Drogaria Araújo tem mais de 100 vagas para vendedor, operador de loja, operador de caixa, operador de loja e muitas outras vagas. É só você correr também no site trabalheconosco.araújo.com.br. Agora bora de oportunidade do bem.
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1: Vamos falar do Comida que Abraça, que é uma organização da sociedade civil criada em 2020 durante a pandemia e atua com gastronomia social, utilizando a alimentação como ferramenta de transformação social. Para conhecer um pouco mais desse projeto, é só acessar no Instagram, @comidaqueabraca. Agora são 6h43.
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3: Boa, tem mais, hein? Fala, Marcelo Abril.
4: Bom dia, Ana Júlia. Opa. Bom dia, Celinho.
3: Bom dia.
4: Imagina o cara que tá o pó e a caatinga. É eu. Acabei de chegar agora de São Paulo. Nossa Senhora. Imagina a chuva que tá em São Paulo.
1: É mesmo?
4: Deus me livre. Manda um abraço pros pessoal aqui da Contis. Manda pra nós, por favor. Marcelo, que tá malando. Tchau, obrigado.
1: Um beijo.
3: Será que ele é motorista lá, volante grande?
1: Imagino que sim, Celinho.
5: Bom dia, bom dia, bom dia, BHFM.
3: Bom dia.
1: Opa!
5: Segunda-feira, dia 12 de outubro, dia de Nossa Senhora Aparecida, dia das crianças. Um bom e abençoado dia para todas as nossas crianças. Aqui é o Alho Viracador da cidade de Paropeba, a famosa Paraísópolis. Deixando a todos aí o meu abraço. Eu já estou trabalhando, hein? Desde 6 horas estou ralando. Bom dia, bom dia, bom dia.
1: Valeu!
3: Bom dia, valeu.

0: mais de Natan pela última vez, faltando 10 para 7. Ana Júlia.
1: Oi.
0: Tem uma turma aqui, ó, querendo participar aqui do Giro BH.
1: Bora ouvir nossa galera.
2: Bom dia, bom dia. Bom dia, Celinho. Bom dia, Ana Júlia. Segundou, bora com mais um dia de trabalho. Com esse feriado, não pode parar, né? Tem que trabalhar.
0: Tem que trabalhar.
2: É, hoje eu estou completando 11 anos ao lado da minha esposa Aline.
0: Mulher,
2: gostaria de agradecer a todos esses momentos, um momento difícil, um momento bom ao meu lado. É, me ajudou muito. É, como eu costumo dizer, existem mulheres, existe a mulher. E a Aline me levantou, me deu a mão nas horas difíceis, nos momentos bons. É, não há palavra para descrever o quanto que eu amo ela, o quanto que é bom ela ter ela ao meu lado. É, e teve uma canção que marcou a nossa história, que foi a música Que Sorte a Nossa, de Matheus e Cauã. Se der para vocês tocarem para a gente aí. É, muito obrigado, bom dia, partiu. BHFM, a melhor rádio do mundo. Aqui é o Everton, beijo, abraço.
0: Valeu,
1: valeu,
0: Everton.
1: Tudo de bom para vocês, muito amor.
3: Bom dia, bom dia, bom dia, BHFM. Bom dia, melhores ouvintes do mundo.
1: E aí?
3: Bora lá, né? Que é o Adriano do Bairro Tropical, Contagem. Bora lá, ralar. Vou parar, né?
0: Não,
3: a conta não para, a gente também não pode parar.
0: Pode ir.
3: Então, assim, bora pra cima, né, jogadores?
0: Bora.
3: Deus abençoe o nosso feriadão aí. Boa segunda pra todo mundo aí. Bora lá. Obrigado.
0: Tchau, Adriano.
1: Valeu.
0: Agora vamos tocar a música aqui do Everton, né?
1: Vamos, Celinho.
0: Tocar, homenagem dele. 11 anos de casado.
1: Que música linda.
0: Linda. Parabéns pra vocês.

0: Matheus e Cauã, que sorte a nossa. Esportes. Vamos falar de esportes, Ana Júlia.
1: Vamos falar do cabuloso.
2: Joga hoje, né?
1: Cruzeiro fecha a rodada número 30 do Brasileirão, Celinho, contra o Bragantino. Hoje, 21h, lá em Bragança Paulista, no estádio Cícero de Souza Marques. A equipe do Cruzeiro deve ter novidades na escalação, viu, gente? O técnico Arthur Jorge não vai contar com o Lucas Romero. O volante voltou a sentir a panturrilha esquerda contra o São Paulo e ficou de fora de parte do treino. Bora ver o provável Cruzeiro? Otávio, William, Jonathan Jesus, João Marcelo ou Fabrício Bruno, Gabriel Rojas, Zé Lucas, Gerson, Matheus Pereira, Arroio, Felipe Moraes ou Wesley e Caio Jorge. Jogo hoje, então, às 21h. Bora todo mundo acompanhar o cabuloso. Agora são 6h55.
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1: Quem levou foi o Thalisson, final do telefone 86. Ele é do bairro Vera Cruz, aqui em BH, Celinho. O Thalisson tem que dar um pulinho aqui para pegar seu prêmio, viu? De segunda a sexta-feira, de 10 ao meio-dia e de 1 às 5 da tarde. A BH fica na Raja Gabalha 3502, quarto andar, no Estoril. Vem cedinho para você tomar um cafezinho com a gente.
0: Vem. Ana Júlia, destaques do programa de hoje, segunda-feira, feriado de Nossa Senhora Aparecida.
1: Brasil tem 11 empresas entre os melhores empregadores do mundo. Feriado de Nossa Senhora Aparecida fecha e abre alguns empreendimentos em BH. Cruzeiro enfrenta o Bragantino hoje, 21h.
0: E assim fechamos esta edição.
1: Mais tarde tem mais.
0: Tem.
1: Às 18h com Lohana Lima.
0: Uhum.
1: E você segue juntinho com a gente, porque já já tem o Alô BH.
0: Tem a propaganda política agora no radinho. 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
2: Bom dia, bom dia, bom dia. Segunda-feira, feriadinho bom, hein? A partir de agora no radinho, na internet, no aplicativo, nos canais de TV por assinatura, tem

0: menina Ana Júlia.
1: Bom dia, menino Celinho. Hoje tudo
0: é
1: bem?
0: Hoje é dia das crianças, hein?
1: Hoje é dia das crianças, é dia de Nossa Senhora Aparecida e é dia de Caiete. Tá aproveitando o dia de folga.
0: É mesmo?
1: Do aniversário da danada que tá comemorando anos de vida, como diz ela. Não olha, fala a idade não, Celinho.
0: Fala não, né?
1: Tá comemorando anos de vida e a gente vai aproveitar esse programa juntinho com o melhor ouvinte do mundo e desejando daqui muitas energias positivas pra danada,
0: verdade,
1: não é mesmo?
0: Verdade. Você tá boa?
1: Eu tô boa, não.
0: Ah, também tô boa não nesse feriado.
1: Nós estamos o quê, Salim?
0: Ótimo!

0: da gente, né, Celinho?
1: Uhum.
0: Só quem tem uma criança por perto sabe disso. E eu quero saber de você e do melhor ouvinte do mundo. O que que marcou sua infância, hein? Qual é aquela memória ali que você tem que é fresca até hoje?
1: Ah, Ana Júlia, a minha infância foi muito legal, porque foi no interior, né?
0: Que delícia. Em
1: Valadares, aquela coisa, a gente jogava bola no campinho lá, no Campo da Vale, birosca, soltava pipa.
0: O que, que é esse negócio feliz de birosca que você tá falando desde cedo, pelo amor
1: é
0: de Deus?
1: É bolinha de gude.
0: Ah, agora
1: porque
0: sim.
1: Tem gente que fala que é birosca.
0: Chamava birosca?
1: Birosca, eu saía com a latinha cheia, eu era bom no negócio.
0: Era mesmo?
1: Era bom na birosca.
0: Coisa
1: agora,
0: boa.
1: O que que marcou sua infância?
0: Então, Celinho, foi em Pedro Leopoldo, minha infância, nessa cidade maravilhosa que eu amo. E lá em Pedro Leopoldo, Celinho, todo mundo anda de bicicleta, né?
1: Ah, tá.
0: E eu demorei muito a aprender a andar de bicicleta.
1: Olha.
0: Então, uma coisa que marcou muito minha infância foi o dia que eu, de fato, aprendi.
1: Aprendeu a andar de bicicleta.
0: Nossa, e caía tanto.
1: Nossa.
0: Cada meu irmão que me ensinava, mas era cada tombo. E ele ficava rindo. E eu ficava toda ralada,
1: joelho
0: toda machucada.
1: Ralado.
0: Nossa senhora. Lá em casa tinha um corredor assim, estreitinho. Eu ia de bicicleta, batia de um canto, batia do outro, batia de um canto, batia
1: sua
0: do outro.
1: Sua bicicleta era rosa?
0: Era rosa.
1: É.
0: Tinha cestinha na frente,
1: tinha
0: garupa atrás.
1: Então era poti. Chamava
0: era
1: poti.
0: Era.
1: Era.
0: Não
1: Aloy
0: sei.
1: Aloy poti, um negócio assim, que é a bicicleta rosa.
0: Era pequititinha assim. Custei a ganhar, Celinho, mas quando ganhei, arrasei. Andava pela cidade inteira, de um lado pro outro, de um lado pro outro, de um lado pro outro. De bicicleta. E você, melhor ouvinte do mundo, o que que marcou sua infância, hein? Bora relembrar esse bom tempo por aqui nas ondas de 102.1. Manda seu áudio 319-9236-0714.
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1: Segunda-feira, feriado, alô BH no ar e as previsões para o seu signo. Parceiros, Áries. Parceiros, clientes e amigos ficam no centro da sua agenda hoje. Trate a opinião dos outros como informação útil. No amor, uma atração pode surgir. Cor amarelo, número 20.
2: Atenção, Touro! A lua nova te ajuda a reorganizar a vida mudando horários e hábitos para melhor. No amor, faça os ajustes necessários na relação. A cor é branco e o número é o 1.
1: 7:21, geminianos, bom dia. Você acorda neste feriado com energia para criar, sair e aproveitar muito. Arrume um tempinho para descansar. No amor, evite fazer...
2: Ficar cavucando
1: isso. Passado?
2: Isso.
1: Ah, tá bom.
2: No amor, evite ficar cavucando passado.
1: Isso aí.
2: Que expressão é essa, gente?
1: Número 24. Na minha época, isso não.
2: Célio, papai.
1: Cavucando?
2: Cavucando, claro que é. Tá. Né não?
1: Ficar revirando o passado.
2: Isso, garoto. Entendi. Agora, Câncer, o dia te convida a se reconectar com seus desejos mais profundos. É hora de resgatar seus sonhos, viu? No amor, chance de descobrir a atração por alguém próximo.
1: Oi,
2: a cor é azul marinho e o número é o 10.
1: Daqui a pouquinho as previsões também pra você de Leão, Virgem, Libra.
2: Nós.
1: E Escorpião aqui no Alô BH.
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0: 7:30, as previsões para você de Leão aqui no Alô BH. Relações importantes no trabalho passam por transformação, exigindo diálogo e transparência. No amor, o desafio é o tempo. Cor verde, número 58.
1: Atenção, Virgem! Depois de um período agitado, você vive dias de paz e tranquilidade na carreira. No amor, avalie se é realmente paixão ou se é só comodismo. A cor é lilás e o número é o 21.
0: Bom dia, librianos e librianas.
1: Capricha, Celinho.
0: Você terá a oportunidade de renascer na carreira. Aproveite o feriado para descansar. No amor, você terá coragem para fazer o que quer. Cor prata, número da sorte é o 32. Realmente, a danada hoje tá descansando.
1: É, mas esse signo foi só pra ela,
0: foi
1: então.
0: Foi só pra ela hoje.
1: Aqui é onde eu tô.
0: Você tá ralando.
1: Então.
0: Pois então. Escorpião agora, né?
1: Agora é escorpião. Encare o feriado como uma preparação extra pra semana. Negocie e conquiste o espaço que você merece no trabalho. No amor, a previsão é de encontros intensos.
0: Ui.
1: A cor é verde, claro, e o número é o 6.
0: Ana Júlia.
1: Oi, Celinho.
0: Temos o tema também do Alô BH pra galera. Hoje tá de folga, tá em casa, radinho ligado. Quem tá trabalhando também, participar com a gente.
1: Hoje é dia das crianças,
0: dia das
1: gente.
0: Crianças.
1: E aí, o que que marcou sua infância, hein? Qual que é a memória que você tem aí que ainda tá fresca na sua cabeça desse período tão importante da nossa vida? Alguns psicólogos dizem que a infância é um terreiro que a gente pisa a vida inteira,
0: isso,
1: né, Celinho? Então vamos relembrar nossa infância. Lembrar os tempos lá que a gente não tinha boletos.
0: Não tinha.
1: Que a vida era só alegria.
0: Preocupação era ver desenho e
1: isso
0: brincar.
1: Isso mesmo. Tomar um leite com Toddy jogado no sofá.
0: Nossa.
1: Manda pra cá. 31992360714.
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1: 7h38, as previsões para Sagitário. Direcione sua energia para o que realmente importa. Você terá um dia de tranquilidade e relaxamento. No amor, novas conexões surgem. Cor Dourado, número 58.
2: Atenção, Capricórnio, mudanças à vista. É hora de ser recíproco. Faça pelos outros o que fizerem por você. No amor, o momento pede mais leveza. A cor é laranja e o número é o 11.
1: Vamos de Aquário agora. O dia te convida a olhar para dentro e redefinir suas ambições. No momento, momento para repensar as metas. No amor, a chave é o diálogo verdadeiro. Cor rosa, número 12.
2: Peixes, renovação e clareza para você hoje, viu, pisciano? Transforme incertezas em paz interior. No amor, seu coração tá cheio de romance e magia. A cor é roxa e o número é o 2.
1: Fechamos as previsões. Amanhã tem mais para você aqui no Alô BH. Mas tá rolando o nosso tema de hoje. Quero saber se você já mandou áudio pra gente, né, Ana Júlia?
2: É o dia das crianças. E aí, o que, que marcou a sua infância, hein? Qual que é a lembrança que você tem aí, que tá guardadinha ali no coração, né, Celinho?
1: Cantinho guardado.
2: Que de vez em quando você vai lá e dá aquele quentinho, hein?
1: Até
2: manda pra gente.
1: Vontade de chorar, né, que eu lembro da minha infância.
2: Oh, 319-9236-0714.
1: Ana Júlia, quando é criança, a gente fica assim, tô louco fazer 18 anos.
2: Não, não fala não.
1: Você faz 18 anos, você quer voltar.
2: Você quer voltar?
1: Você quer voltar.
2: Inclusive, hoje eu ainda quero voltar.
1: Eu também.
2: Queria ser criança de novo,
1: eu
2: Celinho.
1: Queria, mas não tem como. Manda um áudio pra gente. 319-9236-0714.

0: Vamos a mais champanhe. Alô, BH. Esse é o Alô, BH, ao vivo até às 10 da manhã. Hoje eu e Ana Júlia, Caete está fazendo aniversário, por isso está de folga, né, Ana Júlia?
1: Isso mesmo, a danada tá aproveitando o dia dela do jeitinho que ela gosta, Celinho. Toca do seu boneco, pantufa enfiada de barra das cobertas, viu, gente?
0: E o tempo tá bonzinho, né, gostoso?
1: Pois é.
0: Do jeito que ela gosta?
1: Do jeitinho que ela gosta, nublado, cinza, assim que ela gosta. É o dia todo da danada, Celinho.
0: É. Agora fala pra gente o nosso tema de hoje.
1: Hoje é dia das crianças, gente. E aí, qual é a lembrança da sua infância que dá aquele quentinho no seu coração, hein? Conta pra gente. Temos áudio?
2: Temos. Bom dia, BHFM. Bom dia, Celinho, bom meu dia. Brother. Bom dia, Ana Júlia, sua linda.
1: Bom dia.
2: Pô, sobre o tema de hoje, o que marcou muito minha vida, tem um senhor lá na rua onde que eu morava, em Boa Vista, que pegava a gente todo final de semana, de manhã bem cedinho, pra gente ir pro túnel, lá pro lado de Sabará. Nós atravessávamos dois túneis de bicicleta e era muito bom, era bom. E a gente lá tinha, não sei se hoje, eu vejo uns vídeos, tem uma caixa d'água lá que a gente nadava nela. Era muito bom esse passeio de final de semana nosso. Era de lei todo final de semana a gente descer pra lá com ele. Era muito bom. É isso aí, um ótimo feriado pra vocês aí. E bora trabalhar, né?
0: Bora.
2: Nós nasceu, foi bonito, não foi rico, não.
1: É isso.
2: Não é não, Celinho?
0: É.
2: Um abraço aí.
0: Fazer o quê? A gente não sabe fichar, né? Wagner Trindade. Participa com a gente também nessa segunda-feira, início de semana, feriadinho gostoso, tema de hoje.
1: Manda seu áudio, dia das crianças. E aí, qual lembrança da sua infância aquece seu coração, hein? 31992360714. Mega Sena pode pagar amanhã até 150 milhões de reais. Capivarã tá de volta à Lagoa da Pampulha com retomada de navegação turística. Galo vence o Santos de virada e se prepara para a semifinal da Sul-Americana.
0: Ana Júlia, segunda-feira é feriado, o trânsito tá gostosinho.
1: Celinho, o trânsito tá muito tranquilo nas principais vias aqui de BH, mas tem alguns pontos de lentidão. Tô falando da Avenida Raja Gabalha, descida sentido centro. Bem ali no cruzamento com a Barão Homem de Melo, tem um trechinho que tá lento, viu, Celinho? E na Mário Werneck também a gente tem um ponto de lentidão. Agora no sentido centro, ali perto da rua Paulo Piedade Campos. Também é um trecho pequeno de lentidão, mas essas duas vias estão com esses pontos. Nos demais trechos de BH, trânsitozinho de feriado. Já já tem mais informação.
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0: BH, faltando 14 para as 8.
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25: BH 10 para as 8, bom dia.
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0: Mocato e Pelicão, imparável. Faltando 4 minutos para as 8. Alô, BH, de segunda-feira, feriado, Nossa Senhora Aparecida, Dia das Crianças, já tá no ar? Vem participar com a gente? Você tá em casa hoje? Tá de folga? Tá na boa? Diferente de eu e Ana Júlia.
1: Mas tem gente trabalhando, tem
0: muita,
1: também.
0: Muita gente trabalhando, né?
1: Manda seu áudio, participa com a gente. Dia das Crianças, o que é que marcou sua infância, hein? 31992-360714.
2: Bom dia, Ana Júlia. Bom dia, Celinho.
0: Oi. Bom dia.
2: Aqui é o Everton. O que marcou minha infância foi eu e meus irmãos jogando bola no campinho de terra, descalço. Nós não tinha nem bola, tinha que fazer até bola de meia, porque não tinha, né? Condições, era pesado, entendeu? Isso marcou muito minha infância. Não tem coisa melhor, não. Eu, como eu sou do interior, norte de Minas, Corinto, a rua não era nem asfalto, era cascaio mesmo, sabe?
0: Cascaio.
2: Então, isso marcou muito a minha infância. Valeu, BH FM, a melhor rádio do mundo. Aqui é o Everton. Grande abraço, valeu.
0: Valeu, Everton.
1: Valeu.
0: Que legal.
1: Muito
0: gente jogando
1: bom.
0: Bola no meio da rua, arrancava
1: muito
0: o tampo
1: bom.
0: Do pé.
1: Nossa.
0: Sem o tampo do pé.
1: Plantava o dedão
0: descalço.
1: No asfalto
0: era.
1: Ou na terra.
0: Eu já quase perdi o dedão do pé uma vez.
1: Meu Deus do céu.
0: Jogando bola. Então, participa com a gente aí. Estamos esperando o seu áudio aqui. Queremos te ouvir nessa segunda-feira, início de semana, Ana Júlia.
1: Qual lembrança marcou sua infância, hein? Manda tudo e conta pra gente.
0: 31992360714.
1: Brasil tem 11 empresas entre os melhores empregadores do mundo. Feriado de Nossa Senhora Aparecida fecha alguns estabelecimentos aqui em BH. Cruzeiro enfrenta o Bragantino hoje, 9 da noite. Celinho, agora é hora de falar da região do centro aqui de BH. Praça 7, Avenida Afonso Pena, Avenida Amazonas, Avenida do Contorno, tudo numa santa paz.
0: Inclusive, se fosse assim todo dia, hein?
1: Nossa Senhora, na região da rodoviária, viu, Celinho? Trânsito muito tranquilo, tá sem complicações por lá. Já já tem mais informação?
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3: Bomba, bomba, bomba, Celinho.
4: Com essa bomba hoje tá diferente.
3: Bomba meia boca, assim, que negócio de bomba e tal. Feriado, Celinho.
4: É, feriado. Cantora se casa em festança no Rio, Ana Júlia.
3: Isso, Celinho, é a menina solta. Ah, Júlia B, de 27 anos, atriz, cantora, que trocou alianças nesse sábado com Connor Kennedy. Gente, ele tem 32 anos e é da família do ex-presidente dos Estados Unidos, John F. Kennedy. Tá bom pra você? Você, Celinho, a chegada da noiva na igreja chamou maior atenção. Ela entrou com um lençol cobrindo pra ninguém, nenhum paparazzi fotografar o vestido da noiva, viu, Celinho? E todo mundo ali, os seguranças, protegendo Júlia B até a chegada da igreja. Ela que se casou no templo, na igreja Nossa Senhora do Carmo, da antiga Sé, no centro do Rio de Janeiro, Celinho. Uma igreja de mais de 160 anos e que já recebeu o casamento da princesa Isabel, filha de Dom Pedro II.
4: Uau.
3: É um lugar cheio de história, né, gente?
4: Muita.
3: Muitos famosos marcaram presença também. Rafa Kalimann, Natan e muitos outros publicaram registros curtindo a festança que a menina solta deu lá no Rio. Gente, os vestidos belíssimos, tudo lindo, noivo, a noiva. Vale a pena procurar por essas imagens aí na internet, viu, Celinho? Foram mais de 200 convidados, viu? Entre os familiares da cantora, também os familiares do sobrinho, neto do ex-presidente dos Estados Unidos. É festança.
4: Não convidou a gente.
3: Não, não recebemos nenhum convite.
4: Essa barca boa aí,
3: não
4: pegamos.
3: Não, fomos não.
4: Que isso, sim. Mas ela tá no, ela, quantos anos ela tem hoje, Ana Júlia?
3: Ela tá com 27 anos.
4: Ah,
3: Júlia
4: 27,
3: B.
4: Novinha. E essa música dela fez muito sucesso.
3: Muito sucesso.
4: É.
3: Maravilhosa.
4: Daqui a pouquinho tem mais bomba.
3: Fica aí que já já tem mais bomba, bomba, bomba.
4: Mas conta pra gente, quem ligou o rádio hoje, agora, que hoje é feriado, dormir um pouco mais.
3: Isso.
4: Quer saber qual é o tema pra participar e responder aqui?
3: Hoje
4: é só áudio, né, turma?
3: Só áudio
4: hoje.
3: Digita
4: de folga também.
3: Aham, só estamos nós por aqui.
4: Então,
3: Dia
4: tem que ser
3: das
4: áudio.
3: Crianças. Qual que foi a lembrança que te marcou na sua infância, hein? Manda seu áudio contando essa memória que ainda tem um lugar especial no seu coração. 31992360714.
5: É, tem coisas que a gente promete, mas não cumpre, né, gente?

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1: Bomba, bomba, bomba, Celinho.
2: Famosas se reúnem em ato de solidariedade hoje, Ana Júlia.
1: Famosos, vão ser muitos famosos, Celinho. Tô falando do Criança Esperança. Ah, o show do Criança Esperança que acontece nesta segunda-feira, a partir das 21h30, 22h, logo depois ali de Quem Ama, Cuida. Lázaro Ramos vai ser quem vai apresentar e teremos de atrações musicais Sandy, Michel Teló, Gabi Amarantos, Péricles, Antônio Caramelo, a Escola de Música da Rocinha e também Gilberto Gil e Flor Gil. Vai ser lindo, sempre vai. É um show muito emocionante, né, Celinho? E o espetáculo desse ano tem como conceito Juntos pela Infância. Essa aqui é uma campanha realizada pela TV Globo em parceria com a Unesco. Vai ser muito legal, eu vou estar na frente da TV com certeza assistindo, acompanhando e doando, né, Celinho?
2: Eu vou ver só um pouquinho que eu tenho que acordar cedo amanhã.
1: Ah, não, eu também vou ver ali um cabelinho de pulga ali, uma abertura, um negocinho ali.
2: Cabelinho de pulga,
1: é bom. É, e depois já vou dormir também, Celinho, porque, né?
2: Não, a gente não aguenta no
1: Mas hoje
2: não.
1: Dá pra gente tirar um cochilo depois do almoço, a gente consegue ficar até mais tarde um pouquinho.
2: Com certeza.
1: Ainda mais com esse tempinho aí. Bom,
2: mas tá abrindo aí, hein?
1: Tá mais ou menos.
2: Tá mais ou menos, daqui a pouquinho a previsão do tempo.
1: Já a gente fala como é que fica o clima em BH nessa segunda-feira.
2: E também, daqui a pouquinho tem mais.
1: Tem mais uma bomba, hein, gente? Agora é bomba mesmo, não sai daí, não.

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1: Bomba, bomba, bomba, Celinho.
2: Me pegou no susto aqui agora.
1: Eu tô vendo.
2: A bomba. Acabou de novo, Ana, a relação entre influenciador e jogador. E ainda, ela foi vista com o ex?
1: Sim, Celinho, Virgínia Fonseca e Vini Júnior terminaram o namoro 4 meses depois da reconciliação. Informação quentinha aí do fim de semana. Quem confirmou a informação foi a revista Quem, e eles publicaram uma nota falando que não teve conflito, não teve briga, somente o desentendimento de não seguirem mais como um casal. Pois bem, Celinho, Virgínia, que estava na Europa, saiu de lá, foi direto para os Estados Unidos, para Miami, onde Zé Felipe estava, e os dois foram registrados juntos. Inclusive, um amigo do casal, o influenciador, também influenciador, Lucas Guedes, reagiu comentando sobre os dois juntos, brincou ali com essa situação dos dois já estarem mais uma vez juntinhos. Todo mundo levando na amizade. A gente sabe que Virgínia e Zé Felipe têm filhos juntos, têm uma família muito unida, eles seguem juntos ali, mantendo a amizade. Mas é isso, Celinho, acabou, viu?
2: Não, acabou mesmo, será que
1: acabou
2: de ver?
1: Alô, Virgínia, acabou, viu?
2: Nossa, eu vi uma foto dela lá, tomando sol. Que barriga é aquela, né, Julia?
1: É cirurgia plástica, né, Celinho?
2: Ah, cirurgia, aquela barriga.
1: Chama
2: lá?
1: Lipoaspiração.
2: Nossa.
1: Lipoled.
2: Lipoled.
1: É. 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
2: O corpo da mulher tá bonito.
1: Chique, mas Virgínia treina muito também, a gente sabe.
2: Academia, tudo,
1: tem academia, exatamente. Mas
2: então
1: é
2: acabou.
1: Sobre. Acabou, Celinho. Será que agora tem volta?
2: Será?
1: Que ela vai negociar o inegociável de novo?
2: Vamos ver, né? Vamos esperar se essa novela continua ou termina.
1: Vamos aguardar e a gente vai atualizando o melhor ouvinte do mundo, hein?
2: Daqui a pouquinho, a turma participando aqui do nosso tema.
1: Daqui a pouquinho tem você comentando com a gente no Dia das Crianças. Qual lembrança marcou sua infância, hein? Manda seu áudio,
2: 31992360714.

0: firme, hein?
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2: Manhã de segunda-feira, é feriado. Alô, BH. A danada hoje tá de folga, viu? Você ligou o radinho pensando, cadê Caiete? Caiete, aniversário dela hoje. Folgando no dia do aniversário. Mas a gente tá aqui, eu e a Ana Júlia, junto com você no Alô BH. E agora vamos falar de esportes, né, Ana Júlia?
3: Vamos fazer um resumão aqui, Celinho. O Galo em campo ontem enfrentou o Santos, ganhou de virada 2-1 com um golaço, uma pintura. Um chute de bicicleta do Borbas, marcou ali já nos acréscimos, Celinho.
2: Ana Júlia, ele falou que foi o gol mais bonito da carreira dele até hoje.
3: E aqui eu acho que tá pra ser um dos mais bonitos do Campeonato Brasileiro,
2: também
3: viu?
2: Também acho.
3: Foi realmente um golaço. O Galo agora já volta o foco aqui pra Sul-Americana. Enfrenta o Montevidéu na quarta-feira. E agora também, hoje a gente tem Cruzeiro em campo, que vai enfrentar o Bragantino e fechar a rodada de número 30 do Campeonato Brasileiro. Vamos ver como é que o cabuloso se sai hoje, viu, Celinho? Já já tem mais informação?
2: Mas tem o nosso tema.
3: E aí, gente, Dia das Crianças, qual lembrança que marcou a sua infância, hein? Temos áudio?
2: Temos.
4: Bom dia, Ana Júlia, bom dia, Celinho, tudo bem com vocês? É o Bruno de Contagem. Então, fala, sobre Bruno. O tema de hoje e da minha infância, eu lembro de uma brincadeira que a gente tinha, que chamava Pique Ajuda.
2: Pique Ajuda.
4: A gente ia para um lugar, que era o terrão lá do bairro, que tinha muito buraco, muito... Não sei como é que eu vou te explicar, mas era muito alto, sabe? Uns barrancos, assim, muito altos pra gente poder pular e tudo. E era assim, ia muita gente. E aí, alguém começava pegando, tipo, pique-pega. E conforme a pessoa fosse pegando mais gente, virava pique-ajuda. Essas pessoas que foram pegadas, a gente não ia pegar o resto. Ah, mas a gente caía muito, machucava muito. Mas era bom. Era muito bom.
2: Valeu, Bruno. Você conhece pique-ajuda?
3: Não conheço,
2: também
3: Celinho.
2: Não.
3: Muito chique.
2: Pique-esconde, né?
3: Pique-esconde.
2: Esse era legal também.
5: Bom dia, BH. Bom dia, Ana Júlia.
3: E aí?
5: Bom dia, Celinho.
2: Bom dia, João.
5: Passando aí pra desejar uma ótima segunda-feira abençoada, um ótimo feriado, né? Feliz Dia das Crianças pra todo mundo, pra todas as crianças, para nós adultos, né? Que a criança sempre vive dentro da gente.
3: Verdade.
5: Né? Principalmente os homens, né? Aqui tá sério, nunca sai dentro deles.
2: Nunca.
5: O que marca a minha infância, graças a Deus, tive uma infância raiz, viu? Eu sou criado ali no São Benedito, sou da época do futebol, derrubar lata, jogar finca, jogar bolinha de gude, pique-esconde. Nossa, época boa, viu? Então, é assim, uma infância muito boa que eu tive, graças a Deus. Aqui é o João aqui, mandar um abraço pra todo mundo aí, tamo junto.
2: Tamo junto, João.
3: Valeu. Ainda dá tempo de participar, né, Celinho?
2: Queremos te ouvir.
3: Manda
2: áudio
3: seu
2: aí.
3: Áudio. E aí, qual lembrança marcou sua infância? 31992360714.
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5: BH, 17 para as 9. Bom dia.
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0: Faltando 2 minutos. Pras 9, 2 enganados.
1: Nós dois aqui, ó.
0: Trabalhando no feriado.
1: Ai, Celinho.
0: Ô, Ana Júlia, conta pra gente o tema de hoje.
1: Então, hoje é dia das crianças. Uhum. E aí, qual lembrança da sua infância aquece seu coração? Temos áudio?
0: Temos, vamos ouvir agora.
1: Vamos.
2: Bom dia, melhores ouvintes do mundo, os ouvintes da BH. Salve, Celinho, tomando conta de Lujinha.
0: E aí, Max?
2: Criado. E a princesa que eu sou fã. Beijão, Ana Ju.
1: Beijo.
2: Max tá na voz nesse segundo. Daqui no plantão, né? Normal, CLT 7x0.
0: Uhum.
2: Dizer que a lembrança é o quê? O fatídico dia de que eu sonhei em virar adulto rápido.
1: Uhum.
2: Não, brincadeira. A lembrança que não sai da minha mente mesmo é aprender a andar de bicicleta também, descendo um morro, aquele negócio, aquela adrenalina, perigo de cair. Quando eu vi, eu tava lá embaixo, equilibrado e andando e pedalando. Ei, vitória, viu? Aquilo foi bom demais. Mas não, salve meu parceiro Bill, casca de bala, que agora não faz parte do quadro de colaboradores aqui da empresa, mas vai estar eternamente no meu coração, um amigo que eu fiz pra vida. Salve, Bill, casca de bala, beijão, né, Ju?
0: Olha o Max.
1: Beijo, Max, obrigada pela participação.
3: Bom dia, BH, bom dia, Ana Júlia, bom dia, Celinho, tudo
0: bom
3: bem
0: dia
3: com vocês, meus amores da minha vida?
1: Oi.
3: É, começo do dia agradecendo a Deus, primeiramente agradecer a nossa Aparecida por tudo.
0: Uhum.
3: E por ter você sempre aí do outro lado com a gente. O que marcou minha infância foi quando eu ganhei uma mochila escolar. Eu nunca tinha uma mochila, a minha mãe trabalhou e me deu. Foi a maior alegria da minha vida. Só tenho que agradecer. Um abraço para vocês, Fernanda aqui é a cidade de Jaboticatuba.
0: Jaboticatuba,
1: tudo
0: nosso. Fernanda ganhou uma mochila e não esqueceu.
1: Muito bom.
0: Ai, o meu foi o meu quichute também.
1: É.
0: Na sua época, né? Não, todo mundo tinha quichute.
1: Também quando minha mãe comprou um computador, foi um evento,
0: foi?
1: Tá?
0: Na nossa época lá.
1: Dividiu de 24 vezes, mas comprou.
0: Teve uma época que quase todo mundo tinha quichute. Eu falei, ah, eu quero um quichute. Ganhei meu quichute.
1: Ah, que delícia.
0: Pra
1: coisa
0: quem conhece,
1: boa.
0: Vai na internet e vê aí como é que era o quichute.
1: Quichute, vou dar um
0: sapato
1: Google aqui.
0: Sapato dos anos 80. Todo mundo usava na escola. Ana Júlia.
1: Oi.
0: Bom de notícia?
1: Vambora. Milhares de devotos celebram padroeira no Santuário Aparecida. Início da celebração dos 129 anos de BH reúne mais de 20 mil pessoas na Praça da Estação. Romero não viaja para o jogo do Cruzeiro contra o Bragantino.
0: Previsão do tempo para essa segunda-feira, ainda é feriado, né? A galera tá de folga.
1: Ô Celinho, o sol já se escondeu, mas aos poucos o tempo vai limpando aqui em BH. A gente vai ter um feriado intercalando céu claro com céu parcialmente nublado. Aquele calorzinho gostoso, termômetro na casa dos 34 graus. E a mínima prevista e já registrada foi 18 graus. O alerta, gente, é pro tempo seco. Umidade relativa do ar tá muito baixa, na casa dos 25%. Então redobrem a atenção com a hidratação. Mesmo se não estiver sentindo sede, né, Celinho? Leva sempre uma garrafinha de água, vai bebendo aí ao longo do dia, hidratem-se, porque é perigoso,
0: ainda
1: viu?
0: Ainda mais crianças e idosos. Né?
1: Exatamente, principalmente. Já já tem mais informação?
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1: Oi, Ana Júlia!
3: Oi, Celinho!
1: O nosso tema de hoje?
3: Hoje é dia das crianças, gente. E aí, hein? Qual que é a lembrança da sua infância que mais te marcou? Temos áudio?
1: Temos. Vamos ver agora.
4: Bom dia, Ana Júlia. Bom dia, Celinho. Sobre o tema do dia, adorava brincar na rua de queimado e de bambolê. É a Paulo de Santa Luzia. BHFM, todo mundo se encontra aqui. Parabéns, Cacá. Beijos.
1: Oi, mesmo.
3: Um beijo.
1: Bambolê, era bom. Teve uma moda do bambolê, aqui... você lembra?
3: Lembro muito. Tinha até música do El-chan.
1: Tinha!
3: Você lembra?
1: Lembro.
3: E eu brincava muito de queimada também. Era péssima, queimada. Mas eu brincava.
1: Tem mais.
5: Bom dia, BH. Bom dia, Ana Júlia. Bom dia, Celinho. Tudo bem com vocês?
3: Tudo.
5: Bom dia. Amores da minha vida. Começo o dia agradecendo a Deus. Primeiramente, agradecer a nossa Aparecida por tudo. E por ter você sempre aí do outro lado com a gente.
3: Amém.
5: O que marcou minha infância foi quando eu ganhei uma mochila escolar. Eu nunca tinha uma mochila. A minha mãe trabalhou e me deu. Foi a maior alegria da minha vida. Só tenho que agradecer. Um abraço pra vocês. Fernando daqui é a cidade de Jaboticabal.
1: Valeu. Tem
3: arrasou,
1: mais aqui.
3: Obrigada.
1: Ó. Tem mais um.
6: Bom dia BH. Bom dia Celinho. Bom dia Naju.
3: Oi.
6: A memória que mais me marcou na época da infância foram aquelas brincadeiras raízes, né? Aquelas brincadeiras... E hoje você não vê mais crianças e nem escuto falar. Mas a que me marcou mesmo foi Verdade ou Consequência.
1: Verdade
6: ou Consequência? Aquela ali fez história, viu? Tamo junto, BHFM. Bora
1: tamo
6: pra cima.
1: Diegão, valeu Diego, bom feriado pra você aí, dá tempo de participar ainda, hein?
3: Isso mesmo, manda seu áudio contando a sua lembrança da infância, foi uma brincadeira, foi um presente, foi algum momento que você viveu em família?
1: Um programa, né?
3: Mostrou um programa ali agora, de
1: Pica-Pau Amarelo.
3: Pois é, tinha TV Globinho, tinha. Né, que também teve edição especial no fim de semana, conta tudo pra gente no WhatsApp da BH, 31992360714. Papa Leão 14 vai fazer cirurgia para retirada de nódulo no pulmão. Segunda Conferência Municipal de Turismo abre inscrições aqui em BH. Flamengo passa de 70% de chance de título do Brasileirão. Já já tem mais.
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0: Fãs da BH, namorar com homem. Faltando 9 para as 10. Ana Júlia, tem áudios aqui sobre o nosso tema de hoje, hein?
1: Vamos ouvir o pessoal comentando as lembranças da infância, Celinho.
0: Vamos lá.
2: Bom dia, Celinho. Bom dia, Ana Júlia.
1: Opa.
2: Bom dia. Tudo bem?
1: Tudo.
2: Bem? A minha infância foi ótima. Hoje a criançada de hoje não sabe o que é isso, não. O Rio enchia, juntava eu, mais 15 galera, ia todo mundo pular pro Rio. Andava de carrinho de rolemã.
0: Não, bom demais.
2: Roubava cavalo no pasto. Então, a infância era muito boa. Hoje a galerinha não sabe que isso não, né? A turma não vai viver nem a metade que eu vivi. Não, mas foi muito bom, viu? Andar de bicicleta, correr, brincar de pega-pega. Ih, foi muito bom minha infância. Não tenho nada que reclamar. Se pudesse voltar, fazia a mesma coisa. Hoje, abraço.
0: Abraço. Hoje a galera tá muito voltada pra tecnologia, né, Nadir?
1: É verdade. É outra fase, né, Celinho? Uhum. Outra época.
0: Peraí, tem mais um.
3: Bom dia, Ana Júlia. Bom dia, BH. Brincadeira gostosa que tinha era rouba bandeira.
1: Ah, eu amava.
3: Boa, viu?
1: Amava.
3: É, hoje em dia é só celular. Tinha uns carrinhos de rolimã também.
0: Tinha.
3: A gente descia ali a Avenida Tito Fugêncio ali. Ei, menino, era bom, viu? Um abraço.
0: Ricardinho que mandou pra gente. Valeu, Ricardo. Agora vamos falar com a Bárbara Mello?
1: Vamos!
0: Ei, Bárbara, bom dia!
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0: a cicatriz.
1: Luana Prado, o sonhador, não precisa. Se
2: acabou!
1: Embora.
2: Que isso, Celinho? Lili cantou?
1: Lili cantou, minha filha. Só volta amanhã às 5 da manhã, porque o menino chegou.
2: O menino chegou! Ele está entre nós. Você vai descansar, aproveitar seu feriadinho. E a gente segue por aqui na companhia do melhor ouvinte do mundo. Te vejo amanhã, hein?
1: Isso. Aí daqui a pouquinho você vem com a trend, né?
2: Já eu tô de volta contando o que tá bombando na internet.
1: Beijo, valeu, até amanhã.
2: Beijo.
1: Tchau.
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6: BH 10 e 2.

0: Oi, Ana Júlia Goulart, bom dia!
1: Ei, Will, bom dia pra você, bom dia pro melhor ouvinte do mundo, tudo bem com você?
0: Tudo bem, saudade sua, menina!
1: Eu também, menino! Bora aproveitar juntinho esse feriado e já eu tô de volta pra contar o que tá bombando na internet, hein, Will?
0: Tô curioso, hein?
1: Ó, tem término de influenciadora com um jogador, tem Dia das Crianças, tem Nossa Senhora Aparecida, já eu conto tudo.
0: Combinado, vem junto com a gente, Conexão BH tá no ar, sequência premiada rolando, você anota três músicas ou três artistas que ouviu em qualquer momento da programação, depois corre pro site ou pro aplicativo da sua BH. Vem com a gente nessa segundona. Tem o Fabinho chegando agora, Ainda Tem Amor, aqui na BH.

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0: Hora de saber o que tá bombando nas redes. Ana Júlia Goulart, me conte tudo nesta segunda-feira.
2: Ô Will, deixa eu te contar o que tá bombando na internet.
0: Ah.
2: É o nome da rede social LinkedIn. Você conhece o LinkedIn?
0: Conheço.
2: Muita gente utiliza essa plataforma pra conquistar uma vaga de emprego. Mas por que que ele tá em alta, hein? Não tem ninguém procurando emprego nessa segunda-feira não, hein, gente?
0: Ah, não?
2: As pessoas estão usando o LinkedIn pra encontrar um novo amor.
0: Olha, gente.
2: Estão distorcendo ali a característica principal dessa plataforma. E eles criaram, inclusive, um relatório de romance no LinkedIn.
0: Para!
2: Indicando tanto que essa ferramenta é efetiva pra encontrar um amor.
0: Que é isso, vocês estão animados, hein?
2: Ué, galera, não tá tendo dia, não tá tendo hora, não tá tendo nem rede social, Will.
0: É onde vê, ali vai.
2: É isso mesmo. E eu quero saber de você e do melhor ouvinte do mundo. Tá todo mundo meio saturado dos aplicativos tradicionais de namoro, né? Os de relacionamento.
0: Sim, sim.
2: Que foram criados pra isso. E aí acabam migrando pra outras redes. Mas onde que você acha que dá pra conhecer alguém interessante de verdade, Will?
0: Ai, complica as perguntinhas aqui pra refletir.
2: Pra gente aí dar
0: uma
2: animada.
0: Eu diria que na igreja, talvez.
2: Na igreja.
0: É, porque você olha, você vê que a pessoa tá ali rezando e tal. Não sei.
2: Dá um match ali dos valores.
0: Exatamente.
2: Você também ali é uma pessoa religiosa.
0: Uh-huh. Eu acho.
2: Você acha?
0: E você, Ana Júlia?
2: Você tem ido à igreja, Will?
0: Tenho, sim. Tenho.
2: Ai, Will, não sei, viu, gente? Se eu soubesse, eu não tava solteira talvez há tanto tempo, né? Mas assim, eu gosto muito de me interessar pelas pessoas no pagode.
0: Ah, no pagode.
2: Porque eu também acho que tem um pouco esse viés da igreja,
0: sim,
2: assim. As pessoas têm a mesma vibe, gostam das mesmas músicas.
0: Uh-huh.
2: Então eu acho que facilita o caminho.
0: Combina, é.
2: Já é 50% resolvido. E você, melhor ouvinte do mundo? Onde é que você acha que dá pra conhecer gente interessante, hein? É na igreja? É no pagode? É na rede social?
0: Será?
2: Mesmo? Eu quero saber tudo, hein? Tô aqui anotando, ó, papel e caneta na mão. Quero aulas.
0: Por favor.
2: 31992360714.
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1: Ana Júlia Goulart, papel e caneta na mão pra gente
2: anotar,
1: tá? Tô aqui,
2: anotar, ó. Tá? Tô aqui, pode ir, Will.
1: Bora ouvir os nossos ouvintes.
2: Vambora.
1: Aqui. Quem tá por aqui com a gente, ó.
3: Bom dia, pessoal da BHFM.
2: Oi.
3: Tudo bem com vocês? Meu nome é Ana Cristina, falo do bairro Maria Gorete. Pra mim, na minha opinião, é... um bom lugar pra você dar um match é no samba.
1: Samba?
3: Porque Boa. Quem não gosta de samba, bom sujeito não é.
2: Aí você
3: então,
2: falou.
3: Se a pessoa tá ali, com certeza é uma boa pessoa. E ter os mesmos gostos musicais que você é muito importante, né?
2: Uhum.
3: Porque aí vocês vão ir no mesmo, nos mesmos rolês. Vai ser já meio caminho andado. Um beijo, pessoal. Fique com Deus. BHFM é nóis.
1: Valeu, anotei, hein?
2: Eu também anotei. Samba é o primeiro e eu gostei da justificativa.
1: Boa!
2: Tá no topo
1: boa.
2: Da nossa lista, bora uhum. mais.
4: Alô, BHFM.
2: Oi!
4: Aqui quem tá falando é Viviane, de Nova Lima. O melhor lugar pra encontrar uma pessoa é num barzinho. De preferência, oh. no Bar dos Coqueiros.
1: Oh.
4: Foi lá que eu encontrei a minha esposa, Carla.
1: Aí, ó,
2: Bar
1: barzinho.
2: Dos Coqueiros endereço. E o Vão tá passando lá?
1: Vamos, tá, bora.
2: Então
1: boa.
2: Pronto. E se você tem um lugar que você acha que dá pra encontrar um amor verdadeiro, manda pra gente. Onde que você acha que dá pra conhecer alguém interessante de verdade, hein? 31992360714.
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0: que você ouviu em nossa programação com ou sem interrupções, depois corre pro site ou pro aplicativo da BH. E o nosso assunto aqui, o Trends, continua bombando, né, Ana Júlia?
1: Isso mesmo, Will. Com tanta gente cansada aí dos aplicativos de namoro, onde você acha que dá pra conhecer alguém interessante, hein?
0: Onde, hein, gente?
1: É no barzinho, é no pagode, é na igreja.
0: Pois é, hein?
1: Não sei. Mico, é no trabalho. Me ocorreu agora.
0: Trabalho? Não mexe com isso, não, gente.
1: Não, vamos... Não, tem gente que mexe que dá certo, Will.
0: É, tudo bem.
1: Queremos ouvir histórias. 31992360714.
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0: BH 10h42.
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7: BH 15 pras 11.
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0: Ana Júlia Goulart, eu continuo anotando aqui o que os nossos ouvintes estão mandando, hein?
2: Aham, eu também, viu, Will? E aí, onde é que a galera tá achando que dá pra conhecer gente interessante? Vamos ouvir.
0: Bora.
3: Bom dia, Bragantino. Bom dia, Ana Júlia.
2: Bom dia,
3: Celinho. Aqui é a Sonia do Nacional. E eu acho o seguinte, você conhecer pessoas interessantes, basta você estar no lugar certo, na hora certa, porque pessoas interessantes estão espalhadas para todos os lugares, entendeu? Você tem que ter a sorte, né? De estar no local certo e na hora certa para poder encontrá-las. Mas interessante mesmo, você. Você é interessante, então se joga. Se joga e vai ser feliz. Beijos, BHFM, todo mundo se encontra aqui.
0: Valeu!
2: Tá vendo, né, Will? Vocês estão querendo endereço aí.
0: Não.
2: As coordenadas geográficas. Não existe isso, não.
0: Não é assim, não. Hein?
2: Arrasou, Soninha. Bora.
0: Valeu.
2: Mais.
4: Bom dia, BHFM. Aqui quem fala é Fernanda, do bairro de Garrique, em Sabará. Eu achava que seria interessante o pagode, seria interessante a igreja.
2: Boa.
4: Mas acho que minha opinião não tá contando muito, não. Porque eu frequento os dois e até agora nada.
0: Oh, meu Deus.
4: Mas se não estiver procurando alguém, tamo aí.
2: Eu amei. Já falou assim, ah, mas tô por aqui.
0: É, tamo aí.
2: Vai que vai ser nas ondas de 102.1 que você vai arrumar um amor. Achei chique.
0: Não é?
2: Ah, eu gostei dessa ideia, Will.
0: Gostei também, hein?
2: Ó, daqui a pouquinho tem mais um Trends. Obrigada a todo mundo que participou. Já já eu tô de volta.
0: Valeu, Ana.
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1: Murilo Huff aqui na BH. Saudade Estranha. Curtiu aí? Bom, hein? Bom. Daqui a pouquinho tem mais música. Tem mais 45 minutos de música, né, Ana Júlia?
2: Isso mesmo. E tá rolando sequência premiada.
1: Você tá sabendo, uma viagem com tudo pago no navio dominguinho. Bora?
2: Uai, vamos ver nesse negócio?
1: É bom, hein?
2: Eu tenho meio medo, mas eu acho que eu vou, hein?
1: Ah, você tem medo?
2: Eu tenho.
1: Não é possível, não. Vamos ficar ligado aí, ó. Anota três músicas ou três artistas que você ouvir em qualquer momento da nossa programação. Depois corre pro site ou pro nosso aplicativo. Fácil, fácil, né, Ana Júlia?
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1: 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BH 10:57.

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0: a gente. Começando mais 45 minutos de música, sequência premiada rolando, você anotando três músicas ou três artistas, depois você corre pro site ou pro app da BH.
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legal, Vitinho, não me vejo sem você. 11h11, agora ótima manhã pra você de segunda-feira. Tá rolando aqui o Conexão BH com 45 minutos de música. É nossa sequência premiada. 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É, o ganhador vai curtir as apresentações do trio Dominguinho, formado por João

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BH, apelido carinhoso, 11:28, manhã de segunda-feira, feriadão, tá curtindo a BH aí? Anotando a sequência premiada? Segue junto com a gente, mais uma pra você anotar agora, Pericles com

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1: BH 11:43.
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6: BH 1147.

0: Na BH, Marvila Island, Mandalim, Nike Shortinho. BH agora 11h49, bom dia. A partir de agora, mais uma edição do É da Sua Conta, numa parceria com o Banco PicPay. Chegou o Dia das Crianças, né? E essa data foi criada no Brasil em 1924 para incentivar a sociedade e o governo a voltarem a atenção para a saúde, a educação e o bem-estar infantil. E um ótimo presente que podemos dar às nossas crianças de qualquer idade é a educação financeira. Né, Fabi? Bom dia!
1: É isso aí. Uma criança que cresce aprendendo a lidar bem com o dinheiro tem grandes chances de se tornar um adulto com autonomia, mais responsável e mais apto a prosperar na sua vida financeira. E hoje em dia, nada melhor do que uma conta bancária para menores para fazer as crianças se interessarem e aprenderem a administrar as próprias finanças desde cedo, né? A conta para menores do PicPay é gratuita e vinculada à conta de um responsável. E ela já tem muitas das ferramentas com as quais o menor vai lidar quando ele chegar à vida adulta. Por exemplo, a criança pode receber e fazer Pix, pode utilizar o cartão de débito, fazer recargas de celular e de transporte. Ela tem ferramentas de segurança também, viu? Como o modo seguro, que bloqueia transações fora de endereços cadastrados como seguros, como a casa e a escola da criança, por exemplo. Os cofrinhos da conta rendem a 102% do CDI. Isso é ótimo para a criança entender como funcionam os juros, mas também comece a aprender sobre a importância de guardar dinheiro desde cedo, né? E os pais, além de acompanharem as movimentações dos seus filhos, podem definir limites e agendar mesada, ganhando muita praticidade aí. Então fica a sugestão de presente para o Dia das Crianças, uma conta para menores que ajuda os pequenos a aprenderem finanças na prática, com liberdade e segurança. Amanhã eu tô de volta com mais uma dica que não é da sua conta. Tchau, tchau.
0: Valeu, Fabi. Até amanhã.

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1: BH 5 pro meio-dia.
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1: Ai, ai, ai, Guilherme Benuto com Panda, Eu Duvido. Tá rolando aqui, 45 minutos de música, tarde de segunda-feira, feriadão. E aí, você tá em casa, tá de boa, trabalhando? É, minha gente, vamos trabalhar, né? Nascemos lindos, não nascemos ricos. E claro, curte muito BH nesse feriadão com muita música boa. Segue junto com a gente, hein? Mais uma que chegou pra você notar que durante a sequência premiada da BH, tá chegando o Fabinho. Ainda tem amor na BH.

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0: Santana hipnotiza, terminando aqui mais 45 minutos de música. Você colado com a gente nesse feriadão, do jeito que a gente gosta, muita música boa e, claro, prêmios rolando aqui na sua BH, inclusive lá no nosso Instagram. 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BH, meio-dia 43.
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6: BH, meio de 47.
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1: BH, meio-dia e 57.
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4: Ótima tarde, segunda hora, a gente segue por aqui, agora tem mais 45 minutos de música e você já sabe como que funciona, né? A sequência premiada rolando, você anota aí três músicas ou três artistas que você ouviu em qualquer momento da programação, depois corre pro site ou pro app da BH. Final do mês tem uma viagem com tudo pago no navio Dominguinho, velho.
6: Mais de 40.

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0: Amantes, curtiu aí? Hora do Trends aqui na sua BH. O que tá bombando nessa tarde de segunda-feira, né, Júlia Goulart?
2: Will, tá bombando. São imagens da catarata, das cataratas do Iguaçu, lá em Foz do Iguaçu, oeste do Paraná, mostrando a força da água depois que a vazão do rio atingiu 11,8 milhões de litros por segundo.
0: Meu Deus!
2: A marca foi atingida às 7 da manhã dessa segunda-feira e esse é o maior volume registrado neste ano. A quantidade, Will, é quase 8 vezes superior à média histórica, que é de 1,5 milhão de litros por segundo. O vídeo é impressionante. Gente, fiquei apavorada achando que a água de lá do outro lado do celular ia me molhar do lado de cá. De tanta água que foi. Inclusive, eles tiveram que interditar uma passarela que dá acesso ali à região das cataratas por causa de risco mesmo. De tamanha força dessa água,
0: isso,
2: Will.
0: Tô bobo.
2: A imagem é impressionante, realmente. Nossa. Depois você dá um Google aí
0: vou
2: pra
0: procurar.
2: Você ver. Cuidado pra você não molhar do lado de cá do celular, por favor. Isso, por gentileza. E eu quero saber de você e do melhor ouvinte do mundo. Você é do tipo que ama admirar a força da natureza, assim, de pertinho? Que fica ali, ó, só monitorando?
0: Tenho
2: ou não?
0: Medo até de chuva.
2: Prefere admirar de longe, né, Will?
0: Sim, de longe.
2: De dentro de casa.
0: Dá relâmpago aqui, eu fecho a cortina pra nem ficar vendo.
2: Pra nem olhar.
0: Nem olhar, tenho medo, não nego não. Imagina isso aí, no berro também não.
2: Não, eu também não
0: e você?
2: Sou capaz.
0: Longe?
2: Longe.
0: Evitar, né?
2: É, tô vendo as montanhas ali, vou subir naquele trem, vou nada.
0: Minha
2: eu fico, montanha linda.
0: Linda.
2: Ela
0: longe.
2: Lá.
0: Serra do Curral, maravilhosa.
2: Ó,
0: lá.
2: Que trem lindo. É, não sei
0: ela
2: o que
0: lá
2: dá,
0: eu
2: não
0: cá.
2: Sei. Isso, não sei o que dá serra, não sei das quantas. Adorei.
0: Como diria minha mãe, não vou caçar o que eu não perdi.
2: Isso aí.
0: Não é?
2: Nossa, a mãe arrasou, Will. E você, melhor ouvinte do mundo? É do tipo que ama ver a força da natureza de pertinho ou prefere admirar tudo de longe em segurança? Cachoeira, inclusive, viu, Will? Acho lindo,
0: também.
2: Belíssimo.
0: Mas não belo, não.
2: 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Manda seu áudio, 319-9236-0714.
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0: rolando trends aqui na sua BH e a gente quer saber de você, melhor ouvinte do mundo, sobre fenômenos naturais aí, né? As cataratas do Iguaçu registraram aí um volume muito grande e a gente quer saber de você. Você gosta de admirar pessoalmente, assim, de pertinho mesmo, ou mais de longe, é mais contido? Conta aqui pra gente, 319-9236-0714. Cola aqui no WhatsApp da BH, vem!
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2: BH 11 para as duas.
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0: BH 1:57.
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1: Hora do Trends aqui na nossa BH. O que tá bombando nessa tarde de segunda-feira? Ela já chegou por aqui, Lohana Lima. Oi, Lolo.
2: Ei, Will. Boa tarde pra você. Oi, melhor ouvinte do mundo. Feriadou, galera. Prolongado. Glória. E coisa boa. Will, olha só. E vamos falar de redes sociais? Ah. O Dia das Crianças, celebrado hoje, é sempre rodeado de nostalgia e muitos famosos compartilharam fotos de quando eram crianças nas redes sociais, como, por exemplo, Fábio Porchat, Kelly Ki, o ator Sidney Sampaio, Ferrugem e a Isa. Aqui na VHFM, nós também disponibilizamos algumas fotos, viu, dos nossos comunicadores quando eram crianças. Você pode conferir lá no nosso Instagram, @radiobhfm. E eu quero saber do melhor ouvinte do mundo o seguinte: o que você mais gostava de fazer quando era criança? E agora não dá mais, né, porque a vida adulta...
1: Tão exige tempo da gente,
2: mais,
1: né,
2: responsabilidades. É. Você, Will?
1: Eu adorava, isso aqui não, eu sei que tem uma desculpinha, mas eu adorava andar de bicicleta pra rua, sabe? Assim, na rua de casa com os amigos, adorava, era a minha diversão favorita. Ah, você pode andar de bicicleta hoje,
2: ah,
1: eu
2: não
1: sei.
2: Não é a mesma coisa.
1: Mas não é a mesma coisa, não é com os amigos ali.
2: Você vai,
1: sabe,
2: sozinho no máximo, ou uma pessoa.
1: No máximo, mas era uma turma andando de bicicleta, adorava. E você, Lolo?
2: Eu gostava de assistir desenho animado de manhã.
1: Bom também, hein?
2: Acordava.
1: Você assistiu o quê? Qual o programa?
2: Nossa, eu sempre gostei do SBT.
1: Do SBT, ah.
2: É, e aí eu assistia Bob no Mundo da Imaginação.
1: Nossa, bom, hein? Bom.
2: Assistia as Meninas Super Poderosas. Aí fui crescendo um pouquinho mais, tinha Super Show. Que Pokémon.
1: Ai, é bom, hein?
2: E aí, meu Todd, meu copinho e meus desenhos. E você, melhor ouvinte do mundo, o que você mais gostava de fazer quando era criança, mas agora não tem muito jeito mais, né? Agora somos adultos. Conta pra gente. 31992360714.
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1: Hora do Trends. E o nosso ouvinte aqui, Lolo, tá participando, tá contando cada historinha aqui, viu?
2: O que que você mais gostava de fazer quando era criança? Mas hoje não pode mais, né? Não dá tempo. Vamos ouvir?
3: Oi. Boa tarde, Lolo. Boa tarde, Will.
2: Tudo bem?
3: Tá falando aqui, é o Fábio da Pedreira Fabricante. Pois que eu mais gostava quando era pequeno, tacar a pedra no teatro dos outros. Oh. Tem coisa melhor, não?
1: Ô, oh, gente.
3: E sair correndo.
2: Ó.
3: Oh. Os outros ficar xingando, você tem que ver.
2: Lá.
3: Nossa, era bom demais. Agora não pode mais, né? Todo mundo agora tem elástico, tem telhado. Mas falando sério aqui, viu? Era andar de bicicleta. Quando eu andava de bicicleta era bom demais. 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
2: Tacar pedra no telhado dos outros.
1: Ô, gente, que criança arteira, hein?
2: Tá tentado, hein?
1: É, gostoso. Daqui a pouquinho. E você continua participando com a gente, né, Lô?
2: 31992360714.
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0: 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BH 2h44.
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19: BH 2:47.

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0: segunda-feira. Lolo, você fica por aqui, né?
1: Até às 8 com mais uma edição do Giro BH. Temos também os nossos hashtags. Feriadou, galera. Estaremos aqui ao vivaço.
0: Boa. Fico por aqui. Vem aí, Bárbara Mello, com mais 45 minutos de música. A gente se encontra amanhã às 3 da tarde. Tchau, Lolo.
1: Tchau, Will. Beijo, gente.
0: Valeu, gente. Tchau. BH, 4 pras 3.
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3: E aí, BH, bora, vem comigo. Boa tarde pra você, melhor ouvinte do mundo. Eu sou a Bárbara Mello, tô chegando por aqui trazendo 45 minutos só de músicas e a nossa sequência premiada, hein? E eu e você colados e grudados até logo mais.

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0: Menos é mais, Henrique Castro, não tem jeito.
1: É, menos é mais com o Henrique Castro, nem pagando pra você aqui na BH. Encerrando 45 minutos só de músicas. E tá rolando nossa sequência premiada, tá? De outubro tá no ar e pode te levar pra uma experiência inesquecível. Você mais um acompanhante no navio do Dominguinho. E é uma viagem com tudo pago, tá? Aí anote o nome de três músicas ou três artistas e corre pro nosso app ou pro nosso site. 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Perde tempo, não.
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1: BH 3:46.

0: Oi, Babi! Boa tarde pra você. Oi, melhor ouvinte do mundo. Tá na hora de notícia. Bora!
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0: De acordo com a Prefeitura de Belo Horizonte, mais de 20 mil pessoas participaram do início das comemorações pelos 120 anos de Belo Horizonte ontem, na Praça da Estação. Com a entrada gratuita, as atrações foram o influenciador Enaldinho e o cantor Seu Jorge. A iniciativa da Prefeitura foi em co-realização com o SESC em Minas, integrante do Sistema Fecomércio de Minas Gerais.
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0: Vamos falar de Campeonato Brasileiro. Hoje tem Cruzeiro em campo, diante do Red Bull Bragantino. Jogo às 21h e que vale pela 30ª rodada do Brasileirão. O Bragantino está tentando encerrar um jejum de 6 partidas sem vitória no Brasileirão. No último dia 7, ele empatou com o Mirassol por 1-1 em casa. Já o Cruzeiro vem embalado com 2 vitórias consecutivas diante do Vitória e do São Paulo. E a equipe soma 48 pontos. Está na cola do G4, sonhando com uma vaga direta na Libertadores do ano que vem.
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0: A Avenida Brasil 2 vem despertando grande expectativa entre os fãs da teledramaturgia. E depois de anunciar os primeiros 20 nomes do elenco, mais nomes estão confirmados na trama, viu? Além do retorno da família Tufão, Heloísa Perissé também está confirmada no projeto, que tem estreia prevista para janeiro. Outros nomes: Joaquim Lopes, Nívia Maria, Letícia Lima e Evelyn Castro são aí, estão, melhor dizendo, escalados pro folhetim.
2: Ai, eu quero!
0: Você assistiu a Avenida Brasil?
2: Nossa, eu quero muito!
0: Vem aí a continuação.
2: Eu quero muito, eu quero muito. Daqui a pouco você tá de volta, Lolo!
0: Com mais um Hashtag BH. Valeu, Babi!

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18: BH 3:52.
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0: Felipe Cristiano pra você na BH, fechando mais uma sequência de músicas pra você na BH, hein? E você sabe que tá rolando a sequência premiada, né? É uma viagem com tudo pago, você mais um acompanhante no navio do Dominguinho. Tá anotando o nome de 3 músicas e 3 artistas? Então anote aí, corre pro nosso site ou pro nosso app e participe. 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
13: BH 4 e 5.
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0: Boa tarde, BH! Boa tarde, melhor ouvinte do mundo! Já estou de volta com você, trazendo mais 45 minutos só de músicas. E claro, nossa sequência premiada.
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rolando a melhor programação no seu feriadão. E aí, tá em casa, tá tranquilo, tá curtindo o feriado, tá curtindo a folga? Ou você tá igual a mim, trabalhando hoje nesse feriadão? Tamo junto demais aqui na sua BHFM, tá? 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

Jorge Mateus com 5 regras pra você na programação dos 45 minutos só de música. 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Bora chegando com Nike Shortinho.

0: trabalho apaixonado demais, hein?
1: Faz o coração doer, né, mano?
0: Você tá doido?
2: Você tá doido? Pra você aqui na BH, rolando as melhores. Desbloqueado com Diego e Victor Hugo. Fechando os 45 minutos só de músicas, hein? E a sequência premiada continua rolando. É você anotando o nome de três músicas ou três artistas, lendo a política de privacidade, correndo pro nosso site ou pro nosso app. Tá valendo, hein?
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2: BH 4:50.

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1: Vamos lá, Lolo, chegando com mais informações.
2: Ei, Babi, boa tarde pra você. Oi, melhor ouvinte do mundo. Tá na hora dele, o último hashtag antes do giro.
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2: 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Vamos falar do tempo, Babi? É,
1: vamos,
2: tá um calorão danado.
1: Tá um calorão
2: mas
1: danado.
2: Há possibilidade de chuva isolada. Sim. Já nessa segunda-feira, dia 12, feriadão. De acordo com o Instituto Nacional de Meteorologia, o IMET, os termômetros devem variar entre cerca de 18 graus e 31 graus nessa
1: Eita.
2: Segunda.
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2: Campeonato Brasileiro já tá rolando aí a 30ª rodada que começou nesse fim de semana e os jogos se estendem para esse feriadão, Babi. Hoje, né, já tá rolando Coritiba e Botafogo, mais tarde um pouquinho Chapecoense e Atlético Paranaense e um pouquinho mais à noite o Cruzeiro vai enfrentar o Bragantino fora de casa, aí sim, no Cícero de Souza Marques, o estádio tem pela frente o Bragantino no Campeonato Brasileiro.
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2: Vamos falar da Sabrina Sato também? Ela revelou em entrevista ao G-Show o que ela ouviu do Nicolas Prat sobre desfilar no Carnaval em 2027. Por quê? Porque a Sabrina tá grávida,
1: é.
2: Né? Então, ela tá vivendo esse novo momento. Ela que já é mãe e está grávida novamente. E disse que no Carnaval ela se sente muito livre e muito feliz. E que ela consegue conciliar a maternidade com o Carnaval, que dá conta disso. E que o Nicolas disse que é pra ela sambar. Que ela cuida, daquele cuida da criança.
1: Gente, esse Nicolas é um amor, né, cara?
2: É.
1: Que homem, meu Deus.
2: Apoiou
1: que homem.
2: E disse que é pra ela curtir o que ela gosta.
1: Que homem, que homem.
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2: Tudo dito, Babi?
1: Tudo dito, Lolo. Daqui
2: Bora.
1: A pouco você volta?
2: Já, já. E aí sim com o giro. Beijo, valeu.
1: Beijo.

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0: VH455.
1: Tem alô no WhatsApp.
0: Um beijo pro Alessander em Pompeia e pro Tarsis e Uri em Itaqui, Rio Grande do Sul.
1: Tem alô no Instagram.
0: Beijo pra você, Mari Ramalho do Carmo, Marília 2308 e Faiolzinho 0801.

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0: 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BH 5 e 2.
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0: aí, BH, e aí, melhor ouvinte do mundo! Já estou de volta com você, trazendo agora top hits, as mais pedidas na programação por você. Vem comigo, boa tarde, feriado, bebê! 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

0: Fortaleza.
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1: Seu gordinho, viu? Botando pra mexer com os corações.

0: Tiana em primeiro lugar no nosso Top Hits de hoje. Segundo lugar, A Carta com Péricles e Ferrugem. Terceiro lugar, Voltável com Tarciso do Acordeon. Quarto lugar, Não Mereço Ser Amante com Sorriso Maroto, Ludmilla e Camisa 10. E em quinto lugar, Cheiro de Culpado com Júnior e César. E aí, a sua música tocou no Top Hits de hoje? Corre pro site, corre pro app. Pede ela bastante que ela pode voltar pra você amanhã, hein? BH 546.
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6: BH 549.
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0: Amorim, pra você aqui na programação da sua BH, fechando mais um bloco com muito mais músicas. Daqui a pouco eu tô de volta com o nosso giro de hoje. 5h58.
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0: BH 5:59.
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1: Bora começando 6:03. Boa noite, Lu!
2: Ei, Babi! Boa noite pra você. Oi, melhor ouvinte do mundo. Estamos na área, hein? Nesse feriadão.
1: É.
2: Mais uma edição do Giro. É a segunda de hoje. Vambora! Até às 8 da noite juntinhos, com muita participação. Com você aqui com a gente, tenho certeza que muita gente ficou aqui por Belo Horizonte.
1: É.
2: Estamos tomando conta da cidade direitinho, viu?
1: Estamos tomando conta.
2: Quem viajou... pode ficar despreocupado.
1: É, deixou por nossa conta.
2: Estamos garantindo aqui a segurança da capital mineira. Você que tá por aqui, vem com a gente, manda aquele áudio, bora conversar. Conta como é que tá o trânsito. Eu sei que hoje, né, Babi, o trânsito deve estar numa boa.
1: Menina, mas hoje, de manhã, eu fui pra São José da Lapa pra fazer ação aqui no Aquabit com a Vilmas Biscoito.
2: Certo.
1: Menina,
2: tava
1: você
2: agarrado?
1: Tinha que ver o trânsito que tava de manhã.
2: Uai, gente.
1: Na Cristiano Machado, tava uma loucura.
2: Onde que vocês estavam indo?
1: É, a gente tava indo pra lá, você acredita?
2: Uai,
1: tava
2: será que agora?
1: De manhã. Eu assustei também, falei, uai, feriado esse trânsito assim?
2: É uma boa pergunta, tem gente que tá chegando no fim da tarde de hoje na rodoviária. Será que por ali tá bom? Será que tá agarrado? Sei que os nossos motoristas de aplicativo vão contar tudo pra gente.
1: Vão
2: a
1: contar.
2: Galera que tá chegando de viagem também vai contar tudinho pra gente no 319-9236-0714. Após calorão de mais de 31 graus, BH registra chuva no fim da tarde de hoje. Início da celebração dos 129 anos de BH reúne mais de 20 mil pessoas em shows na Praça da Estação. E por último, aquela hoje não é nem suspense nem nada, não. A gente vai falar dessa fofoca aqui. Internautas invadem perfil de Vini Júnior após término do namoro com Virgínia. O pessoal disse lá, hein? Ele voltou normal.
1: É,
2: menina, esse ioiô aí, hein? Você
1: que loucura,
2: vai e volta,
1: hein? Será que agora
2: dois?
1: Vai de vez?
2: Saberemos em breve.
1: Ai, ai, ai, ai, ai, ai, ai. Vamos de música, então? Começou, Lolo?
2: Pra cima!

0: Eu não sou de ligar.
1: Não ligue, hein?
2: De menos é mais pra você, rolando as melhores músicas e, claro, também chegando com muita notícia pra você ligado com a gente.
3: Feriado de calorão em BH, viu, Babi? A capital mineira registrou temperatura máxima de 31,8 graus na região da Pampulha, que veio acompanhada de chuva, viu, no fim da tarde de hoje. De acordo com a Defesa Civil Municipal, na Regional Leste, houve chuva forte por volta das 5 da tarde. O órgão também reportou chuva fraca na região Centro-Sul na tarde desta segunda-feira. Inclusive, vou até chamar o melhor ouvinte do mundo para participar com a gente, contando do trânsito, contando desse feriadão. E se tiver chovendo em algum lugar, manda pra gente, avisa que a gente ajuda aí a compartilhar a notícia e ajuda outros motoristas também.
2: E você falou que ia chover hoje, hein?
3: Pois é, menina.
2: Tá vendo? Você acertou.
3: Daquele jeitinho. A gente tava esperando essa chuvinha de fim da tarde, uma vez que a Defesa Civil já havia informado que tinha chance de chuva e pancadas de chuva, melhor dizendo, isoladas na tarde de hoje.
2: Bora saber quem tá com a gente, Lolo?
3: Oiê, boa noite.
4: Boa tarde, boa tarde.
3: Tudo bem?
4: Quem fala é Nayara, do Grande Verde, do Betinho.
3: Ei, Nayara.
4: Largando plantãozinho hoje, feriado. É, saindo da Amazonas, perto da Gameleira. Pegando a Via Expressa aqui perto da Gameleira. Tudo liberado, sem trânsito,
3: boa,
4: tudo tranquilo, graças a Deus, bora só embora descansar. Um beijo, um abraço pra todos.
2: Um beijo pra você hoje, tá tranquilo então, no Gameleira?
3: Tá numa boa, e você conta tudinho pra gente. Ah, Lolo, tá sem trânsito por aqui, vou contar do meu feriado. Conta aí o que você tá fazendo.
2: Conta aí, tá trabalhando, tá curtindo com a família, o que você tá arrumando?
3: 31992360714.

0: Mumuzinho e Periclão pra você na programação da sua BH, agora 6h17.
1: De acordo com a Prefeitura de Belo Horizonte, mais de 20 mil pessoas participaram do início das comemorações pelos 129 anos da capital neste domingo na Praça da Estação. Com a entrada gratuita, as atrações foram o influenciador Enaldinho e o cantor Seu Jorge. A iniciativa da Prefeitura de BH foi em co-realização com o Sesc em Minas, integrante do sistema Fecomércio de Minas Gerais.
0: Ai, showzaço com o Seu Jorge.
1: Sempre bom, né, Babi?
0: Nossa,
1: aquela
0: senhora.
1: Curtir, se divertir, encontrar os amigos. Bom demais.
0: Bom demais. Bom demais também é você, melhor ouvinte do mundo, junto com a gente.
1: Vamos reforçar o prêmio rapidinho, então,
0: vamos.
1: Babi? Hoje tem prêmio aqui, tá valendo pra galera que tá escutando o Giro BH. O que que tá valendo pra tu?
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0: Eita, coisa boa. Vamos ouvir quem tá com a gente?
1: Bora.
2: Boa noite, BHFM. Aqui quem fala é o Cleito. Anel Rodoviário, sentido Belo Horizonte. Tudo agarrado.
1: Uai,
2: a melhor rádio tudo. BHFM é nova.
0: Que falei isso? Que tem lugar agarrado hoje?
1: A gente achou que não tinha trânsito hoje. Aqui a rádio tá vazinha.
0: É.
1: Quem mais tá com a gente?
3: Boa noite, Lolo. Boa noite, Babi.
1: Boa noite.
3: Boa noite, BHFM. Como é que vocês estão?
1: Bem.
3: Tão bem?
0: Tudo bom.
3: Estamos aqui em Lagoa Santa, saindo de Lagoa Santa, indo pra Ibirité. E aqui na saída de Lagoa Santa tá um pouquinho agarrado. O trânsito tá assim, tá andando, mas tá aquele... Anda, para um pouquinho, aí anda mais um pouquinho. Tá um fluxo bem alto aqui. E com chuvinha. Pegamos uma chuva um pouco mais forte, mas agora já tá mais fraquinha, mas ainda tá chovendo.
1: Olha só.
3: Que é a família de Ibirité. Tamires, Léo, Bruninha, Bernardo e Nath. Boa noite pra nós.
0: Boa noite, família.
1: Pra todos vocês, obrigada pelas informações. A gente segue até as 8 da noite e você participa com a gente. Manda aí o que tá rolando no trânsito, se tá chovendo, se não, tá? 31 99236 0

0: aqui no Giro BH, agora 6 horas e 25 minutos.
1: E a gente vai com a nossa galera que tá participando pelo 31992360714, contando como é que tá o trânsito por aqui. Bora ouvir, Babi?
0: Bora.
2: Boa noite, meninas.
1: Boa noite.
2: Daniel aqui do São Lucas.
1: Tudo bom?
2: O trânsito hoje tá uma maravilha.
0: Ó.
2: Uma uva. Saí pra trabalhar agora de tarde, tô na região da Raja Gabaglia. Tá sensacional, simplesmente. Levei minhas meninas no Guanabara e agora eu tô recuperando todo o dinheiro que eu fritei com elas lá. Então é isso, gente. Boa noite pra vocês. Ótimo restinho de feriado.
0: Valeu. Tá pertinho de nós.
1: Valeu, tamo junto. Obrigada.
3: Oi, Lolo, tudo bem? Aqui
1: Oi.
3: É a Luísa. E o Dia das Crianças foi maravilhoso. Também, eu sou super mega sua fã.
1: Tá?
3: Beijo, tchau.
1: Beijo, oh, maravilhosa. Gente. Feliz Dia das Crianças pra você, viu?
0: Sou mega sua fã.
1: Linda, muito obrigada pelo carinho e pela audiência. Você segue participando aqui com a gente, manda a sua mensagem pelo nosso WhatsApp. Babi, vamos chamar a galera pra seguir a gente nas redes sociais?
0: Vamos!
1: Aproveitar que hoje, inclusive, a nossa galera aqui das redes sociais preparou um post lá no arroba Rádio BHFM com as fotos de alguns dos comunicadores aqui da rádio.
0: Tão fofinhos.
1: Pois é, fotos de criança da gente. Então tem lá, hein? Tem a Babi, tem a Júlia. Eu tô lá, mas vocês vão ter que adivinhar quem é quem.
0: Tem o Will. Vai lá pra vocês adivinharem quem é quem. Coloca nos comentários quem é quem.
1: Pois é, tem o DJ Monte. Então vocês vão ter que adivinhar lá. Vai lá no arroba rádio BHFM. Você pode também seguir a gente aqui. Eu sou a Lohana Lima. L-O-H-A-N-N-A. Lohana Lima. E qual que é o seu, Babi?
0: O meu é Bárbara Mello com dois L's. BH.
1: Muito bem, você pode se conectar com a gente também pelas redes sociais.
0: Bora então, daqui a pouco a gente volta.
1: Na BH 6h27.
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6: 6h32.
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0: Panda com Ícaro e Gilmar pra você aqui na BH, 6h37.
1: Ô, Babi, mais cedo nós falamos sobre a Avenida Brasil 2. Uhum. A gente tava até assistindo aqui agora nos nossos estúdios, né? Fica a TV virada pra gente aqui. Eu não assisti Avenida Brasil na época.
0: Não!
1: Que passou, não. Você acredita, menina?
0: Sério?
1: Eu estava à noite.
0: Ah!
1: E aí, eu tava na faculdade já. Eu vi uns pedaços, mas eu não lembro muito bem da história. Fato é que a novela vai voltar.
0: É.
1: Agora, na verdade, vai vir aí uma continuação. Avenida Brasil 2. E a produção vem aí já confirmando alguns nomes.
0: E eu fiquei na dúvida, falei, será que vai vir mesmo?
1: Pois é, vem aí a partir de janeiro. E a produção já tem confirmado alguns nomes. Uhum. Além da família Tufão, né, que volta aí às telas, Heloísa Perissé também está confirmada no projeto que tem estreia, então, prevista para janeiro. Outros nomes, tá? Joaquim Lopes, Nívia Maria, Letícia Lima e Evelyn Castro são outros quatro nomes escalados, pro folhetim, que já conta aí com quase 30 nomes confirmados.
0: Então vai vir mesmo.
1: Teremos aí muita reviravolta, será, na história de Avenida Brasil? O que será que João Emanuel Carneiro, autor da novela, tá aprontando, hein? Como que vai ser essa continuação?
0: Deve ser um trem bombástico, tá?
1: Só sei que eu vou assistir em janeiro, porque eu não assisti a primeira, então eu quero entender aí.
0: Vou assistir no mudo aqui no estúdio.
1: Muito bem.
0: Mas eu vou assistir também.
1: E a nossa galera, Babi, tá na área aí?
0: Tá na área, vamos ouvir?
1: Oi.
2: Boa noite, dupla Babilônia. Alberto, Havaí.
1: E aí, Alberto?
2: Aqui tô na área central, aqui o trânsito aqui hoje tá uma maravilha, viu? Traz um agarro um pouco, porra, o pessoal tá retornando, né? Mas aqui no centro tá uma maravilha.
1: Boa.
2: Um abraço pra vocês.
0: Eita, coisa boa.
1: Você segue com a gente no 31992360

0: João Gomes pra você aqui na BH, agora às 6:45 e tá chegando aquela horinha que a gente gosta.
1: Pois é, Babi, hoje não foi com suspense, não. A notícia que todo mundo tá comentando, a gente vai comentar também.
0: Vamos comentar.
1: Vini Júnior e Virgínia terminaram, sei lá, qual é essa?
0: Ah, deve ser a décima vez.
1: Décima vez já?
0: Eu acho que é.
1: Né? Muito bem, já não formam mais um casal.
0: Novamente. Acabou.
1: Dessa vez acabou. E a galera invadiu as redes sociais do Vinícius, viu? O pessoal foi lá comentar. E aí, hein? Por que a Virgínia te deixou? O pessoal é encherido, né? Muita gente também foi dizer, tá solteiro, hein? A galera também.
0: O povo gosta,
1: não
0: né?
1: Não pode ver, né?
0: Pode não. O povo gosta do mal feito, mas eu também gosto.
1: Alguns comentários assim, opa, ele tá na pista pra gente. Olha, a gente é muita gente, né, galera? Então, pessoal, alguns na brincadeira, outros querendo fuxicar a vida do Vini Júnior. Mas uma coisa que chamou a atenção, ô Babi, foi que após o anúncio do término com a Virgínia, o Vini apagou das suas redes sociais uma foto em que ele posava com a ex-namorada e o piloto Lewis Hamilton no GP da Espanha. Ele manteve outras imagens do evento em que aparece sozinho, e a exclusão do registro com a Virgínia foi notada por internautas nesta segunda-feira, interpretada pelos seguidores como um sinal definitivo do fim do relacionamento.
0: É, porque da outra vez que eles terminaram, do último término também que acabou, que rolou aquele papo lá que ele tava traindo ela e tudo mais, ele deixou algumas coisas.
1: Agora não, agora ele apagou.
0: É,
1: passou a borracha ali, hein?
0: Muito bem. Agora deve ter acontecido mesmo, hein?
1: Já no nosso tema sobre relacionamento. Hoje vai ter.
0: Hoje vai ter?
1: Vai ter. Vou mandar um beijo pra uma pessoa especial. Pro Celinho, que tá ouvindo a gente.
0: Celinho,
1: vai dormir que você tem que acordar daqui a pouco.
0: Celinho, o que você tá fazendo acordado? Daqui a pouco você tá de pé, meu filho. 4 horas da manhã você tá em pé.
1: Um beijo,
0: já era pra
1: Celinho.
0: Você tá dormindo.
1: Beijo.
0: Beijo pra você. Vamos ouvir quem tá com a gente, Lolo?
1: Vamos, oiê.
2: Alô, BH, boa noite, todo mundo.
1: Tudo
2: boa
1: bem?
2: Boa noite, galera. Tá Daniel, tô no carro, eu, então, Luquinho, Adilson, voltando à pescaria, MG20, chuva intensa, muito cuidado, viu, gente? Na volta pra casa, na volta do feriado, muito perigo a estrada, vão ter mais alerta, muitos infratores. Uma boa noite pra todo mundo. BH é nóis.
1: Valeu, tô
0: voltando à pescaria, feriado teve bom, hein?
1: Coisa boa.
0: Traz um peixinho pra nós aqui.
1: Que a gente gosta.
0: Custa nada. Custa nada. Bora, chegando com mais músicas. O que é que...

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1: 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Tá valendo o quê na segunda hora, Babi?
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0: Bora chegando agora então com o nosso tema.
1: Babi, estávamos falando aqui do Vini Júnior e da Virgínia. É um assunto, hein, gente?
0: É, bomba.
1: Que vai e vem, vai
0: esse
1: e vem.
0: Esse assunto bom.
1: Cada hora é um negócio. E aí, mais um término. E eu quero saber do melhor ouvinte do mundo o seguinte: você já teve aí um relacionamento ioiô?
0: Ixi!
1: Aquele vai e volta danado? O que aconteceu aí? Deu certo esse vai e volta danado ou não? Chegou uma hora que é realmente. Cada um foi pro seu lado, acabou, tá acabado.
0: Eu não sei, mas eu acho que de tanto vai e volta, termina, uma hora termina.
1: É.
0: Eu acho que não dá certo, não. Posso estar errado, vai que algum ouvinte vai contar que deu certo.
1: Que
0: né?
1: Deu certo. 31992360714. Já te ocorreu, Babi?
0: Já.
1: Já?
0: Eu já tive um relacionamento ioiô, durou quase 8 anos.
1: Nossa Senhora do Céu.
0: Mas era um tal de terminava e voltava, e termina e volta, termina e volta. Sabe qual é o problema? Depois que você terminou... Se você ficar com outra pessoa, não fica, porque não dá certo depois.
1: Entendi.
0: Aí é uma jogação na
1: de
0: cara.
1: Coisa na cara.
0: Ih!
1: Muito bem.
0: Dá não. Você.
1: Então. Não um relacionamento assim, o namoro e tal. Mas sabe aquela pessoa que nem chega a virar um namoro, mas nunca mais quero ver sua cara. Tá bom, então. Aí depois, de repente, tá lá vendo a cara.
0: É, então, não quero te ver nem pintar de ouro.
1: Aí de
0: vem
1: repente
0: de prata.
1: Tá lá, vem de prata. É. Já que não é pra vir de ouro. Então, já me ocorreu.
0: Eita.
1: É, não é bom não, viu, gente?
0: Não é não.
1: Não recomendo não, tá?
0: Não é bom não.
1: Esse é o nosso tema de hoje. Você já teve um relacionamento ioiô? Deu certo no final? Vocês conseguiram resolver as diferenças ou não?
0: É.
1: Cada um foi pro seu lado depois. 31992360714. Na BH 3 para 7.

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0: aqui dois que eu amo: Pericão e Ferrugem.
1: Maravilhosos.
0: Eu amo. Muito bem.
1: E ó, a gente ama também a participação da nossa galera pelo 31992360714. E hoje, com esse término aí, mais um de Vini Júnior e Virgínia. A gente tá perguntando o seguinte: você já teve um relacionamento ioiô? Aquele relacionamento que ia e voltava, deu certo?
0: O meu não deu.
1: Pois é, aqui também por aqui o negócio foi complicado.
0: Da Lolo também não deu, não.
1: Ou você depois seguiu em frente, foi cada um mesmo pro seu lado. Bora ouvir?
0: Conta pra gente, conta aí que a gente quer saber. É feriado, mas a gente não tá de folga não, viu?
1: Muito bem.
2: Boa noite, Lolo. Boa noite, Bárbara. Aqui é Camila, do Pedra Branca.
1: E Camila.
2: E sim, eu tive um relacionamento ioiô por 5 anos.
1: 5?
2: E eu só acho que não é ioiô mais porque ele morreu, que? Entendeu? Ele morreu, aí deixou de ser ioiô. Ah. Boa noite, amo vocês.
0: Menina,
1: não,
0: mas...
1: Como assim?
0: Mas ele morreu, morreu?
1: Ela soltou uma bomba dessa
0: e... É, e foi embora. Manda pra nós aqui, uai. Ele passou dessa pra melhor? Como é que foi? Ou ele morreu na sua vida? Não entendi.
1: Eu acho que ele morreu, morreu mesmo. É, isso mesmo. Porque ela falou que senão estaria... Porque de vez em quando eu brinco aqui, né? Que Deus o tenha. Mas
0: minha mãe fala que meus ex são os falecidos.
1: Não, mas
0: tipo assim, falecido primeiro, falecido segundo, falecido terceiro.
1: Não, mas no caso dela, ela disse que se não fosse isso, estaria até hoje. Então, morreu mesmo.
0: Morreu, morreu?
1: Meu Deus, gente. Amiga.
0: Ai.
1: Nossa, que terrível o meu sentimento.
0: Meus sentimentos, é, Jesus.
1: Quem
0: tem
1: mais tá com a gente?
3: Oi, boa noite, pessoal da BHFM. Meu nome é Priscila, eu falo de Goiânia.
0: Oh.
3: Eu gosto muito de ouvir a rádio, eu gosto da programação.
1: Bem-vinda!
3: Então, vou responder a pergunta do dia, porque eu me identifico muito. Eu tive essa questão de vai e volta, né, termina e volta, por 10 anos. Quando no ano que completaria 10 anos, a gente reatou, colocamos todos os pins nos is e hoje nós temos 3 anos de casado.
0: Nossa.
3: Casei com o amor da minha vida e a gente casou quando tava tudo resolvido, tanto do lado dele quanto do meu lado. E hoje eu tenho certeza que eu casei com a melhor pessoa que eu conheci na minha vida. Um marido provedor, atencioso, cuidadoso, carinhoso. Nossa, é sensacional dividir a vida com ele. Então, pra mim deu muito certo, graças a Deus.
0: Gente!
1: 10 anos, Babi, de idas e vindas.
0: Tá,
1: e no final deu certo, teve aí um final feliz.
0: É, casou e tá 3 anos juntos.
1: Ai, podemos ter esperanças, galera.
0: Ainda não acabou para nós, Lolo.
1: Vocês aí que ficam nesses ioiô aí, ó.
0: Quem vai sabe que vai casar?
1: Vai, é só precisa ajustar algumas coisinhas.
0: Só dá uma ajustada de cá, uma ajustada de lá e vai dar certo.
1: Esse daí é o nosso tema. Você já teve um relacionamento ioiô? Qual foi o final? Deu certo ou foi cada um pro seu lado? 31 99236

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1: Bora nessa, 7:17 pra você na BH.
2: Cruzeiro e Bragantino se enfrentam já já às 21h no último jogo da 30ª rodada do Campeonato Brasileiro. O jogo é fora de casa, na casa do Bragantino. E o Bragantino tenta encerrar o jejum de 6 partidas sem vitória no Brasileirão. No último dia 7 empatou por 1-1 com o Mirassol em casa. Já o Cruzeiro vem embalado com 2 vitórias consecutivas diante do Vitória e do São Paulo. O Cruzeiro soma 48 pontos e está na cola ali do G4, sonhando com uma vaga direta a Libertadores. 21h da noite, então, Bragantino e Cruzeiro, já já, 30ª rodada do Campeonato Brasileiro.
1: Eita, hoje então.
2: Vamos nessa.
1: Por isso que você quer ir embora, né, Lulu?
2: Lógico.
1: Ah, agora tá explicado. Agora já entendi, tô doida pra ir embora hoje, agora eu tô entendendo.
2: É. Tem que ver o jogo, uai.
1: É, agora eu entendi.
2: Eu vou te levar pro meu lado.
1: Vai não. Sinto muito, mas esse lado você não vai me levar.
2: Então tá bom, Babi, vou respeitar.
1: Sou galão da massa até morrer.
2: Então, muito bem. Gente, olha só, nós estamos perguntando o seguinte. Tema de hoje, hein? Você já teve um relacionamento ioiô? Deu certo? Ou cada um foi pro seu lado no fim das contas, depois de várias separações? Conta tudo pra gente. 319-9236-0714.

0: madrugada pra você aqui na BH, tapão na raba. Muito mais músicas pra você.
1: Que tá respondendo a nossa enquete. É. Quero ouvir a nossa galera. O povo tá cheio de opinião aí, ó. Vini Júnior e Virgínia terminaram de novo. E você também já terminou várias vezes?
0: Tem
1: voltou?
0: Gente que terminou mais de 10, minha filha.
1: Cadê? Bora ouvir?
2: Boa noite, BHFM. Que é o Matheus de Curvelo. Já tive relacionamento de 5 anos. Uhum. Separamos 15 vezes e voltamos. Manda um salve pra galera de Curvelo.
0: Mas aí ficou a pergunta no ar. Voltamos, mas voltamos, estão juntos, voltamos, estão separados.
1: Pois é, olha
0: fiquei
1: só.
0: Com essa dúvida.
1: A média aqui, então, ó, 15 separações em 5 anos, uma média de 3 términos por ano.
0: Meu, gente.
1: Ô, gente,
0: como
1: é que
0: vive,
1: a cada
0: gente?
1: 4 meses terminava, assim, mais
0: é,
1: ou menos.
0: É, mas o meu tava nesse naipe aí, filho.
1: Que isso, Babi?
0: É.
1: Quem sou eu pra julgar, gente?
0: É loucura.
3: Boa noite, Lolo.
1: Oi.
3: Tudo bem, Bruno?
1: Ei, Bruno. Ah,
3: pra mim, relacionamento ioiô é o seguinte: o ioiô bate no chão e quebra.
1: Oh.
3: Não volta mais, não.
1: Volta, não?
3: Já foi. Oh. Se não deu na primeira, não vai dar na segunda, nem na terceira, nem na quarta, nem na quinta. É simples. Foi e voltou, não. Não volta, não. A corda arrebenta. Alguma coisa aconteceu nesse meio do caminho até de chegar lá e voltar.
0: Aí, eu concordo com o Bruno. Quer dizer, eu estava concordando com o Bruno. Até a nossa ouvinte lá de fora, de Goiás, falar que voltou, tá junto em 3 anos e deu certo.
1: E que é o amor da vida dela e que tá tudo bem.
0: É.
1: Eu não, gente, eu não discordo de nada, porque assim, eu acho que tudo é possível. Eu realmente acho. Às vezes você só não tá no melhor momento pra estar relacionando ali com a pessoa, por isso que as coisas ficam mais intensas. Enfim, você, melhor ouvinte do mundo, vai responder pra gente aí. Já teve um relacionamento ioiô e no final de tudo, deu certo ou cada um foi pro seu lado? Vem com a gente, vamos juntinhos até às 8.
0: Bora!
1: Na BH 728.
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0: Joãozinho Lima com Hugo e Guilherme, agora 7h42.
1: Reta final do nosso giro, mas ainda dá tempo de saber a opinião da nossa galera sobre o tema de hoje, relacionamento ioiô. Dá certo? Deu certo com você ou não? Cada um foi pro seu lado, bora ouvir?
2: Olá, DHFM, boa noite.
1: Boa noite.
2: Bom, eu já tive namoro ioiô. Namorei com meu atual esposo 5 anos e a gente terminava tantas vezes que quando a gente foi casar, minha avó falou que nosso casamento ia durar só 1 mês. E nós estamos juntos há 26 anos, graças a Deus. Um abraço pra vocês.
0: 26 anos?
1: Tá vendo?
0: A dá vó certo.
1: Vai durar só 1 mês.
0: Muito bom. E olha que vó sabe das coisas, hein?
1: Quem mais?
3: Boa noite, Lulu.
1: Boa noite,
3: BHFM. Sou de São José de Safira, Minas Gerais.
0: Boa noite.
3: Eu tive um relacionamento ioiô. Eu tive 4 separações. Eu fui casada há 12 anos, né? Eu separei 4 vezes. Mas na quarta vez, na separação, eu resolvi pedir o divórcio e cada um seguiu seu destino. Né? Tá feliz pra lá e eu tô feliz pra cá.
0: É isso, não deu certo, vai embora.
1: Olha, mas foi no casamento, 4 separações. Muito bem.
0: O casamento é difícil, né? Separar assim e voltar.
1: É.
0: Loucura.
4: Boa noite.
1: Oi.
4: Meu nome é Jéssica, eu sou motorista de aplicativo.
1: E aí, Jéssica?
4: Tô ouvindo vocês aqui agora, amo vocês.
1: Obrigada,
4: e vou falar uma coisa, eu não só já vivi um relacionamento ioiô, como eu vivo
1: tá
4: um
1: vivendo?
4: Relacionamento ioiô já faz 5 anos.
0: Eita.
4: Eu e meu ex-atual marido, que é assim que eu me dirijo a ele, sobre ele. Vamos, e a gente já terminou e separou tantas vezes que eu não faço nem ideia de quantas são. Não é uma situação legal. Quando a gente tá bem, quando a gente tá junto, é muito gostoso. Quando a gente não tá junto, é tudo muito ruim, mas às vezes é bom. E enfim, é muito complicado. Não desejo pra ninguém esse negócio. Mas eu não consigo sair dessa situação. E é isso. Um beijo pra vocês. Fui.
0: Aí, essa tá vivendo um relacionamento ioiô.
1: Ela falou meu ex-atual marido, que é assim que eu me refiro a ele. Ah, muito bem. É complicado, né?
0: É.
1: Tem que ver aí como é que tá seu coração, se tá fazendo mais
0: quando
1: mal
0: do que gosta,
1: bem.
0: Quando a gente gosta, é difícil demais.
1: É, mas se tiver fazendo mais mal do que bem, a gente tem que pôr na balança, né? E tomara que fique tudo bem pra você.
0: Vai que você vai casar mesmo de vez, vai dar tudo certo.
1: E uma hora vai ser só a ida, não vai ter vindas.
0: Exatamente.
1: Ou então só as vindas, não vai ter idas.
0: Não vai ter a ida mais.
1: Idas, mas isso aí.
0: Bora ouvir música.
1: Você segue com a gente.

0: 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É quem, Lolo, que tá levando?
1: O Johnny, final do telefone celular 13, ele que mora no Milionários aqui em BH. Johnny, você tem 5 dias úteis, hein? Pra passar na BH FM, Avenida Raja Gabalha, 3502, quarto andar. Você pode vir de 10 ao meio-dia ou de 1 às 5 da tarde. Vem buscar seu prêmio, menino. Não vai perder, não,
0: hein? Dá mais
1: hein?
0: Show do Sorriso Maroto.
1: Senão eu levo embora, hein? É. Eu pego o ingresso e levo embora.
0: Aí você leva eu, porque é par.
1: Então nós vamos.
0: Fechou?
1: Curtir o pagode.
0: Então tá, então é adianta, você presta atenção, hein? Presta atenção.
1: Vem cá, Johnny, buscar seu prêmio. Babi, vamos nessa?
0: Rafinha já chegou?
1: Tá na área.
0: Agora é com ele.
1: Sorridente, maravilhoso. Que bom te ver, tem pinca não te vejo.
0: Agora tá de volta.
2: Voltando!
1: Ah, ele aí!
0: Voltou!
1: Rafinha na área, galera, no Pagodinho da BH. A gente se vê amanhã em mais uma edição do Giro. Beijo, Babi, valeu!
0: Beijo! BH 757.
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1: Bora pro show, vai começar agora no Pagodinho da BH. Vamos trazer aqui os grandes nomes do samba, do pagode, em uma playlist especial que só a BH FM toca pra você. Eu sou o Rafinha, tô chegando, tô voltando aqui após uma pausa pra poder cuidar da minha saúde. Já tô 100%, tô de volta com toda a energia pra compartilhar com você o melhor ouvinte do mundo. Que todos os dias faz companhia honestamente pra gente aqui nos 102.1, no app da BH, na Alexa também. Muito obrigado pela companhia. Afinal, o show tem que continuar, não é? Vamos nessa. 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
1: No Pagodinho da BH, estamos aqui ó, até as 9 da noite, o melhor do samba e do pagode para você ligado nos 102.1 da BH FM. Todos os nomes do pagode se encontram aqui. Daqui a pouquinho tem Ferrugem. Vamos tocar a Turma do Pagode também, De Propósito, Tá na Mente. Tem Dilzinho, tem Suel e muito mais. Fica com a gente. Estamos aqui até as 9 no Pagodinho da BH. Vamos na boa, vamos na manhã. 8h32 BH, boa noite.
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1: Estamos de volta aqui na sua BH, são 8h35. Ótima noite pra você, obrigado pela companhia.
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0: da BH, edição dessa segunda-feira, 12 de outubro, feriado. Estamos aqui, ó, com a melhor playlist nessa noite de segunda para começar bem a semana na BH FM. No Pagodinho da BH, tá de volta amanhã, a partir das 8 da noite. Daqui a pouquinho eu volto com uma hora de música direta aqui nesse feriadão. Vamos nessa, BH. Agora são 9 em ponto, boa noite.
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